0: As inscrições começam nesta terça-feira e vão até sexta-feira, dia 10 de julho. Para participar, o candidato precisa ter concluído o ensino médio, participado das edições de 2024 ou de 2025 do Enem, obtido no mínimo 450 pontos na média das 5 provas do exame e nota maior do que zero na redação. Além disso, segundo o edital, o estudante deve ter cursado o ensino médio em escola pública ou como bolsista integral em escola privada. Para obter uma bolsa integral, a renda familiar bruta mensal por pessoa deve ser de até um salário mínimo e meio. Já para as bolsas parciais, a renda familiar bruta mensal por integrante da família não pode ultrapassar 3 salários mínimos. Lembrando que professores da rede pública têm regras específicas de isenção de renda para licenciaturas. O resultado da primeira chamada será divulgado na próxima semana, em 15 de julho, enquanto a segunda chamada está prevista para 5 de agosto. As inscrições são gratuitas e devem ser feitas exclusivamente pelo site acessounico.mec.gov.br/ProUni. Gabriela Noronha para a Voz do Brasil.
1: E as inscrições para a Prova Nacional Docente 2026 foram prorrogadas até o dia 10 de julho.
2: O novo prazo também vale para solicitações de atendimento especializado e para o uso do nome social.
3: Para efetivar a inscrição, o candidato deve pagar a taxa de R$ 85,00 até o dia 14 de julho. Essa também é a data em que será divulgado o resultado das solicitações de atendimento especial. Em caso de negativa, os recursos podem ser apresentados pelos candidatos até 16 de julho. A aplicação da prova está mantida para o dia 20 de setembro e o resultado final será divulgado em 15 de dezembro. O exame é composto por duas partes, sendo uma voltada para a formação geral docente e outra para questões específicas de 21 áreas da licenciatura. A prova nacional docente tem o objetivo de avaliar a formação dos profissionais que estão concluindo cursos de licenciatura em todo o país. Mas o resultado também pode ser usado como parte de processos seletivos em concursos públicos para a contratação de profissionais de educação básica. Priscila Machado, para a Voz do Brasil.
1: As inscrições para a Prova Nacional Docente devem ser feitas pela internet no endereço pnd.inep.gov.br.
2: E as inscrições para o Fundo de Financiamento Estudantil, FIES, do segundo semestre de 2026, abrem entre os dias 14 e 17 de julho.
1: Nessa etapa, o programa oferece mais de 44 mil vagas para estudantes que desejam financiar cursos presenciais em faculdades particulares.
2: Para participar, o candidato precisa ter feito o Exame Nacional do Ensino Médio a partir de 2010, alcançado média mínima de 450 pontos nas provas, sem zerar a redação e comprovar renda familiar de até 3 salários mínimos por pessoa.
1: O resultado da seleção vai ser divulgado em 30 de julho.
2: A inscrição para o FIES é gratuita e deve ser feita exclusivamente pela internet, no Portal Único de Acesso ao Ensino Superior, em acessounico.mec.gov.br.
1: A vacinação contra o papiloma vírus humano foi prorrogada até o dia 31 de dezembro.
2: O público-alvo são adolescentes e jovens de 15 a 19 anos e pessoas de grupos prioritários.
1: O imunizante está disponível nas unidades básicas de saúde de todo o país.
4: O objetivo da campanha é alcançar pessoas que não foram imunizadas na faixa etária recomendada ou que não possuem registro vacinal. O esquema previsto no calendário nacional de vacinação é indicado para meninas e meninos de 9 a 14 anos. Na estratégia de resgate, adolescentes e jovens de 15 a 19 anos poderão se vacinar de graça até 31 de dezembro, como explica Éder Gatti, diretor do Departamento do Programa Nacional de Imunizações.
5: A vacina ela é recomendada para pessoas de 9 a 14 anos na rotina. Só que tem pessoas que já hoje estão com 15, 16, 17, 18, 19 anos que não foram vacinadas. Então nós demos a oportunidade dessas pessoas colocar a vacinação em dia.
4: A vacina também está disponível para grupos específicos, como pessoas vivendo com HIV, transplantados, pacientes oncológicos e usuários de PrEP, a profilaxia pré-exposição ao HIV. O papilomavírus humano, HPV, é uma infecção sexualmente transmissível e está associado a diferentes tipos de câncer, como os de colo do útero, boca e garganta. Após o encerramento da campanha em dezembro, a vacina continuará sendo oferecida de graça a crianças e adolescentes de 9 a 14 anos e grupos específicos. Os demais deverão ser vacinados em clínicas particulares. Reportagem Nazi Brum.
2: Atenção, médicos de todo o país. Estão abertas as inscrições para edital de contratação de especialistas para o SUS.
1: Ao todo, são disponibilizadas 1.138 vagas imediatas, que abrangem 309 municípios nas 5 regiões do país.
2: Entre as especialidades, a área de anestesiologia lidera a oferta de vagas com 290 no total.
1: E as demais estão distribuídas entre ecocardiografia, cirurgia geral, endoscopia digestiva, colonoscopia e oncologia clínica.
2: As inscrições devem ser feitas pela internet na plataforma da UNASUS, no endereço acesso.unasus.gov.br.
1: Cada 10 estudantes de 13 a 17 anos se sentem tristes sempre ou na maioria das vezes.
2: E 18,5% dos jovens pensam que a vida não vale a pena ser vivida. É o que aponta o IBGE.
1: Para criar um espaço de escuta e encaminhar esses adolescentes ao atendimento psicossocial no SUS, os jovens contam com a rede Pode Falar.
6: Um canal de escuta acolhedora e sem julgamentos. Essa é a rede Pode Falar, que atende adolescentes e jovens de 13 a 24 anos em emergências psíquicas e emocionais. De acordo com o IBGE, 3 em cada 10 estudantes de 13 a 17 anos se sentem tristes sempre ou na maioria das vezes. 42,9% dos alunos responderam que se sentem irritados, nervosos ou mal-humorados por qualquer coisa. 18,5% pensam sempre ou na maioria das vezes que a vida não vale a pena ser vivida. Os dados são da Pesquisa Nacional de Saúde Escolar, divulgados esse ano. A Rede Pode Falar é um canal gratuito e anônimo que pode ser acessado pelo celular de maneira fácil, rápida e simples. A vice-coordenadora Marina Oliveira fala sobre a importância do projeto.
7: Ele usa a internet, né? Usa a possibilidade do online para chegar a adolescentes do Brasil inteiro e ao mesmo tempo ele facilita a escuta. Acolhedora desses adolescentes jovens, né? Por ter esses sigilo e
6: são supervisionados por docentes. Todos eles

0: porta de entrada da mesma forma que a gente criou com pessoas com problemas com jogos e apostas, que ela é feita em pequena escala, mas que ele é muito bem avaliado, ele é muito bem sucedido onde ele é aplicado, e articular isso à rede de atenção psicossocial.
1: A rede Pode Falar está disponível pelo site podefalar.org.br e também pelo WhatsApp ou Telegram. Com locução de Edinaldo Júnior, reportagem Luciana Colares de Holanda.
2: O telefone para atendimento no WhatsApp é o 6199-660-8843.
3: E no Telegram, o nome de usuário é @podefalar.
2: E está disponível na plataforma da Universidade Aberta do SUS, curso em saúde de populações expostas a agrotóxicos.
3: A formação é feita à distância e voltada a profissionais do Sistema Único de Saúde e a demais interessados no tema.
2: O curso reúne conteúdo sobre vigilância em saúde, incluindo identificação e monitoramento de situações de exposição a agrotóxicos.
3: As inscrições podem ser realizadas diretamente na plataforma da universidade no endereço unasus.gov.br.
2: Para muita gente, viajar de avião pode ser sinônimo de comodidade, mas...
3: Mas, para outras pessoas, o transporte aéreo pode resultar em muita dor de cabeça.
2: Por isso, a Agência Nacional de Aviação Civil criou uma plataforma para registrar reclamações sobre serviços prestados pelas empresas aéreas.
4: Quem precisar registrar uma reclamação sobre serviços prestados por empresas aéreas pode utilizar a plataforma NAC Passageiro. O acesso é feito com uma conta gov.br e permite enviar manifestações à Agência Nacional de Aviação Civil, ANAC, acompanhar o andamento do atendimento e avaliar a resposta apresentada pela empresa. Durante o processo, a reclamação é encaminhada à companhia aérea, que responde ao passageiro dentro do prazo previsto pela regulamentação da ANAC. O sistema também permite a troca de informações entre as partes até a conclusão do atendimento. Além do registro de reclamações, a plataforma disponibiliza um painel público com indicadores sobre o atendimento das empresas participantes. Os usuários podem consultar informações por companhia aérea, período e nacionalidade da empresa, além dos assuntos mais frequentes registrados pelos passageiros. Dilson Santa Fé, para a Voz do Brasil.
3: Cidadão pode conhecer mais sobre seus direitos na hora de ir às compras.
2: A Secretaria Nacional do Consumidor está com inscrições abertas para mais de 30 cursos gratuitos e totalmente online.
5: A iniciativa, realizada em parceria com a Universidade de Brasília, busca ampliar o acesso à informação e fortalecer a proteção dos direitos do consumidor. Entre os temas disponíveis estão práticas abusivas, proteção contratual, proteção de dados pessoais, consumo seguro, educação financeira e prevenção ao superendividamento. A coordenadora da Escola Nacional de Defesa do Consumidor, Ana Cláudia Santana, destaca que os cursos são uma oportunidade de formar cidadãos com um padrão de consumo mais consciente.
6: A plataforma é disponível para pessoas a partir de 16 anos, então é uma possibilidade de que na descoberta, né, ali da sua identidade, da sua cidadania, ela consiga descobrir de forma consciente a utilização, né, dos seus recursos financeiros.
5: Um dos destaques é o curso voltado para as bets, que vai abordar os direitos dos consumidores diante do mercado regular de apostas de cota fixa e os impactos das novas relações de consumo envolvendo o setor. Para Ana Cláudia Santana, o crescimento das plataformas de apostas virtuais trouxe a necessidade do cidadão se informar e conhecer os riscos que envolvem a prática.
6: Temos o curso de bets, né, de capacitação para conhecer qual a funcionalidade dessa e o registro legal dessas empresas que estão crescendo aí cada vez mais e de forma ilegal, então a gente precisa fazer isso. O crescimento é absurdo, a comunicação com o cidadão para que a utilização desses aplicativos de jogos sejam conscientes, né, informe do risco.
5: As inscrições estão abertas até 20 de julho pelo portal da Escola Nacional de Defesa do Consumidor. Os cursos são online e gratuitos e as aulas começam no dia 27 deste mês. Reportagem Thaís de Araújo.
3: Lembrando, as inscrições devem ser feitas na plataforma da Escola Nacional de Defesa do Consumidor, no endereço eaddefesadoconsumidor.mj.gov.br.
2: Ajuda humanitária. Brasil envia carregamento com vacinas à Venezuela para vítimas de terremoto.
3: Repórter Lucília Araújo tem mais informações.
5: Uma remessa com 350 mil doses de vacinas foi enviada no último sábado, dia 4, à Venezuela, para apoiar as ações de resposta em saúde após os terremotos que atingiram o país. A carga reúne 100 mil doses da vacina contra a febre amarela e 250 mil doses da vacina contra a raiva canina, destinadas ao controle de doenças em situações de emergência. Segundo o Ministério da Saúde, as vacinas enviadas não comprometem o abastecimento do Sistema Único de Saúde, o SUS. O transporte foi realizado em voo humanitário com chegada neste domingo, dia 5, para distribuição das doses. Desde o dia 24 de junho, foram confirmados 2.645 mortos e 12.666 feridos. O governo venezuelano já registrou 86.117 famílias afetadas e 15.050 desalojadas. Até agora, 885 edifícios foram afetados e outros 189 desabaram. Lucília Araújo para a Voz do Brasil.
2: Na época de reprodução dos peixes, a pesca é proibida para garantir a preservação das espécies.
3: Durante o período que é chamado de defeso, os pescadores têm direito a um seguro.
2: Opa.

0: Quem ainda tem o pedido em análise deve acompanhar o processo pelo Meu INSS ou pela Central 135. Os benefícios aprovados posteriormente vão ser pagos nos próximos lotes. Claudimário Carvalho, para a Voz do Brasil.
1: São abertos 5 editais do CNPq voltados para a equidade étnica, de raça e de gênero.
2: As chamadas também incentivam a produção de conhecimento sobre desigualdades.
1: Saiba quem pode participar e até quando é possível se inscrever na reportagem de Graziele Bezerra.
3: O Conselho Nacional de Desenvolvimento Científico e Tecnológico, CNPq, está com 5 chamadas públicas abertas, além de 2 projetos voltados ao tema da equidade étnica, racial e de gênero na ciência brasileira. O presidente do CNPq, Olival Freire Júnior, destacou o conteúdo dos editais.
4: E esses 5 editais, eles têm muito de ações tipicamente educacionais voltadas para a inclusão na área de ciência, tecnologia, engenharia, mas tem algumas ações que são voltadas especificamente para a produção de mais conhecimento, conhecimento novo, conhecimento de qualidade sobre esses problemas que têm que ser enfrentados, tanto quanto os problemas de saúde pública, os problemas do petróleo, os problemas da agricultura e tantos outros.
3: Com inscrições abertas até 10 de agosto, a chamada pública Asas para o Futuro é voltada para a inserção de mulheres de 15 a 29 anos no mercado de trabalho. Já a segunda edição da chamada Atlânticas está com inscrições até 30 de setembro e concederá bolsas no exterior para cientistas negras, indígenas, quilombolas e ciganas. Em outra vertente, o projeto Inspiração é destinado à formação de jovens negras na área da indústria da energia. O programa Lélia Gonçalves vai financiar pesquisas sobre desigualdades étnico-raciais. Também há um edital para fortalecer o Sistema Nacional de Promoção da Igualdade Racial. Serão desenvolvidos ainda projetos voltados para a rede de pesquisa em igualdade racial e para ações afirmativas do Instituto Rio Branco, com concessão de bolsas para pessoas negras candidatas aos concursos de ingresso na diplomacia. As informações completas e os editais estão em gov.br/CNPq. Reportagem Graziele Bezerra.
2: Estão abertas as inscrições para o edital BNDES Periferias Fortes Nordeste.
1: A iniciativa é voltada a organizações da sociedade civil que atuam em favelas e comunidades periféricas da região para atender a população que vive nesses locais.
5: O objetivo é fortalecer organizações da sociedade civil e coletivos ainda não formalizados que atuam em favelas e comunidades periféricas da região. Lançado em parceria com o Instituto Eclos, o edital vai selecionar 85 iniciativas nos estados de Alagoas, Bahia, Ceará, Paraíba, Pernambuco, Piauí, Rio Grande do Norte e Sergipe. As organizações selecionadas vão participar de uma jornada de desenvolvimento institucional executada pelo Instituto Eclos, com capacitações, mentorias especializadas, apoio à formalização e acesso a recursos financeiros de até R$100 mil, no caso das organizações de pequeno porte, e de até R$300 mil para as organizações de médio porte. É o que explica a chefe do Departamento de Inclusão Produtiva e Educação do BNDES, Celina Rangel Tura.
6: Vão receber recursos para desenvolver os projetos, que os planos de negócio que vão ser construídos a partir dessa capacitação e mentoria. O recurso é livre para onde essa instituição entende que vai fortalecer institucionalmente a sua capacidade de executar melhores projetos, captar mais recursos, e aí são vários objetivos que a gente quer.
5: Podem participar do edital BNDES Periferias Fortes Nordeste, organizações sem fins lucrativos formalizadas e coletivos ainda não formalizados, desde que tenham histórico comprovado de atuação em seus territórios. As iniciativas devem promover benefícios para populações de baixa renda, principalmente em áreas como geração de emprego e renda, educação, saúde, esporte e justiça, entre outras. As inscrições estão abertas até o dia 12 de agosto no site eclos.org/periferias-fortes. Atenção para como se escreve Eclos: E-K-L-O-S. OS. Reportagem

0: prédio Barros Lima.
1: A Defesa Civil Nacional reconheceu a situação de emergência em mais 77 cidades atingidas por desastres.
2: Podem obter reconhecimentos cidades que sofreram com secas ou fortes chuvas.
3: A maior parte dos municípios teve emergência declarada por estiagem. Já Icatu, no Maranhão, e Goiânia, em Pernambuco, foram castigadas por fortes chuvas, enquanto Piauí, em Minas Gerais, obteve o reconhecimento federal por queda de granizo. Cidades com reconhecimento federal de situação de emergência ou de estado de calamidade pública podem solicitar recursos ao Ministério da Integração e do Desenvolvimento Regional. A solicitação deve ser feita por meio do Sistema Integrado de Informações sobre Desastres. A Defesa Civil Nacional oferece uma série de cursos à distância para habilitar e qualificar agentes municipais e estaduais para o uso do sistema. Natália Kuzlik para a Voz do Brasil.
1: Foi autorizada a realização de concursos públicos para a Receita Federal e o Banco Central.
2: Juntas, as seleções vão oferecer 316 vagas para cargos de nível médio e superior. São 146 vagas para a Receita e 170 para o Banco Central.
1: Os editais devem ser lançados em até 6 meses.
2: O prazo mínimo entre a publicação do edital e a aplicação da primeira prova é de 2 meses.
1: E essas foram as notícias do Governo do Brasil.
2: Uma realização da Secretaria de Comunicação Social da Presidência da República.
1: Com produção da empresa Brasil de Comunicação.
2: E agora com as notícias do Poder Judiciário e do Congresso Nacional. Boa noite.
1: Boa noite e até amanhã.
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6: Tribunais devem prestar informações ao STF sobre pagamentos a magistrados.
7: STJ nega validade a testamento por e-mail sem assinatura e sem testemunhas.
6: Defeso eleitoral impõe limites a agentes públicos a 3 meses das eleições 2026.
7: Boa noite, eu sou Arthur Filho.
6: E eu sou Walter Lima.
7: Tribunais de 6 estados e do Distrito Federal têm até 48 horas para prestar informações ao Supremo Tribunal Federal sobre pagamentos a magistrados.
6: As decisões foram tomadas em vários processos diferentes de relatoria dos ministros Alexandre de Moraes, Flávio Dino, Cristiano Zanin e Gilmar Mendes. Repórter Marcelo Della Libera.
8: No documento assinado nesta segunda-feira, os ministros determinaram que os presidentes dos tribunais de justiça do Distrito Federal, Goiás, Maranhão, Paraná, Rio de Janeiro, Rio Grande do Norte e Rondônia prestem informações detalhadas sobre os valores e verbas pagas a magistrados da ativa, aposentados e pensionistas nos meses de abril, maio, junho e julho deste ano, com a discriminação das verbas remuneratórias e indenizatórias. Também deverão encaminhar cópias das folhas de pagamento referentes a esse período. Nas 3 ações, os ministros citaram uma notícia divulgada pela imprensa nesta segunda-feira, segundo a qual alguns tribunais teriam autorizado pagamentos remuneratórios e indenizatórios em desacordo com os parâmetros definidos pelo Supremo. Diante dessas informações, a Corte determinou a adoção imediata de providências para verificar eventual descumprimento da própria decisão.
7: E-mail sem assinatura e sem testemunhas não pode ser reconhecido como testamento particular.
6: Essa conclusão é do STJ. Fátima Uchoa.
9: Um homem pediu a abertura, o registro e o cumprimento de suposto testamento contido em mensagem eletrônica programada para ser enviada 2 dias após a morte da remetente, que havia tirado a própria vida. No texto, ela manifestava o desejo de destinar aplicações financeiras a ele, amigo próximo, e parte dos recursos à entidade de caridade. A Justiça de São Paulo extinguiu o processo sem resolução do mérito. A terceira turma do STJ manteve essa decisão, considerando que, embora seja possível flexibilizar algumas formalidades dos testamentos particulares para preservar a vontade do testador, isso não é possível sem assinatura ou outro meio seguro que confirme a autoria e validade do documento. O relator foi o ministro Moura Ribeiro.
7: Defesa eleitoral impõe limites a agentes públicos.
6: As regras começam a valer faltando 3 meses para as eleições 2026. Mariana Fabre.
0: Entraram em vigor no último sábado, 4 de julho, as principais restrições destinadas a agentes públicos no chamado defeso eleitoral. As regras para a administração pública buscam assegurar a igualdade de oportunidades entre as candidaturas. Está proibido nomear, contratar, dispensar sem justa causa ou transferir servidores públicos, transferir voluntariamente recursos da União aos estados e dos estados aos municípios, fazer publicidade institucional e pronunciamentos em rede de rádio e TV, contratar shows para inauguração de obras e nem comparecer a essas inaugurações. Canais oficiais também precisam omitir nomes, imagens ou slogans de autoridades que estejam em campanha eleitoral. As regras completas estão em tse.jus.br.
7: Legislação e jurisprudência trabalhista buscam combater a discriminação contra trabalhadores que sofrem com o alcoolismo. Além de comprometer o desempenho profissional, a saúde física e mental, a doença pode resultar em dispensa discriminatória.
6: Embora a dependência possa evoluir de forma silenciosa, ela causa a diminuição da produtividade, faltas repetidas sem justificativas, violência como assédio moral e agressões e aposentadoria precoce.
7: Quando a empresa tem conhecimento da condição, a demissão pode ser considerada discriminatória, de acordo com a súmula 443 do Tribunal Superior do Trabalho.
6: Só em 2025, dos mais de 522 mil processos julgados no TST, 3.641 foram sobre esta situação.
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7: A você, uma boa noite.
6: E até amanhã.
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1: Eu sou Paula Groba.
2: E eu sou Ricardo Nakaoka.
1: E estes são os destaques de hoje do Jornal do Senado, que começa agora.
2: Plenário analisa pena maior para violência sexual digital contra crianças.
1: Violência contra jornalistas nas eleições preocupa especialistas.
2: Prorrogadas MPs que tratam da taxa das luzinhas e de subsídios aos combustíveis.
1: Boa noite.
2: Boa noite.
1: Garantir mais recursos para ações voltadas à infância e à adolescência pode passar a ser uma prioridade no orçamento público.
2: A Comissão de Direitos Humanos do Senado aprovou um projeto que inclui políticas para crianças e adolescentes entre os investimentos obrigatórios das emendas de bancada estadual. Os detalhes com o repórter Rodrigo Rezende.
3: As emendas de bancadas estaduais são recursos do orçamento direcionados coletivamente por deputados e senadores de um mesmo estado para áreas consideradas prioritárias. A lei já prevê uma lista de setores preferenciais e um projeto da senadora Damaris Alves, do Republicanos do Distrito Federal, aprovado na Comissão de Direitos Humanos, inclui políticas públicas para crianças e adolescentes entre as urgências. O relator, senador Eduardo Girão, do Novo do Ceará, foi favorável ao projeto. Ele teve seu relatório lido na CDH pelo senador astronauta Marcos Pontes, do PL de São Paulo.
4: Ao prever expressamente as políticas públicas direcionadas a crianças e adolescentes nas ações prioritárias das emendas de bancada estadual, a proposição corrige lacuna significativa e assegura a alocação de recursos indispensáveis à promoção da dignidade e desenvolvimento pleno desse grupo vulnerável.
3: O projeto segue para análise da Comissão de Assuntos Econômicos.
1: A proteção de direitos humanos de crianças e adolescentes também foi tema de um debate na comissão.
2: Os convidados discutiram medidas para aprimorar as políticas públicas voltadas à infância e à juventude. Repórter César Mendes.
5: No debate da Comissão de Direitos Humanos, Juliana de Souza Nunes, do Instituto Mãos Solidárias, que atua no Distrito Federal, contou um pouco da sua própria história de vítima de violência.
6: Eu fui abusada pelo meu padrasto. O delegado, ele me olhou e falou o seguinte para mim: você sabe que seu padrasto, ele pode sair. Sabe o que eu senti naquele momento? Que não tinha proteção.
5: A senadora Damaris Alves, do Republicanos do Distrito Federal, revelou ter sido ela também vítima de violência infantil.
7: A violência que sofremos na infância, ela não nos define, são as nossas escolhas. Eu também sou sobrevivente da violência.
5: Para a juíza Cati do Prado, o maior desafio do Brasil na proteção de crianças e adolescentes é transformar o sistema normativo em direitos efetivamente vividos. Renato Godoy, do Instituto Alana, defendeu a aprovação do projeto da deputada Laura Carneiro, do PSD do Rio de Janeiro, que assegura o direito das crianças à natureza, em análise na Comissão de Meio Ambiente.
1: E o Senado pode dar um novo passo no combate à violência sexual contra crianças e adolescentes na internet. Os senadores analisam nesta terça-feira um projeto que endurece as penas para esses crimes, inclusive quando há uso de inteligência artificial, e cria novos instrumentos para acelerar as investigações.
2: Outro projeto em análise no plenário nesta semana amplia a divulgação do Ligue 180, canal de atendimento e denúncia de casos de violência contra a mulher. A reportagem é de Pedro Pincer.
8: O Senado pode votar esta semana uma proposta que prevê punições mais duras para a violência sexual digital contra crianças e adolescentes, inclusive nos casos em que é utilizada a inteligência artificial. A pena atual para quem adquire, possui ou armazena material com violência sexual é de 1 a 4 anos de reclusão e multa. O projeto aumenta essa punição para 3 a 6 anos de reclusão e multa. A senadora Damaris Alves, do Republicanos do Distrito Federal, deu mais detalhes.
7: Nós vamos dar com esse projeto poder aos policiais de retirar imediatamente essa live do ar. Nós vamos dar poder com esse projeto que o agente policial, o delegado, imediatamente haja na hora de identificar uma imagem no mundo online de abuso de violência sexual contra criança e adolescente.
8: Também pode ser votada a proposta que estabelece diretrizes para as atividades de inteligência no Brasil, definindo conceitos, funções e
9: procedimentos para obtenção, análise e disseminação de informações. Outros itens na pauta da semana tratam da transferência automática do valor da pensão alimentícia diretamente para a conta do beneficiário ou do seu representante legal, da obrigatoriedade da divulgação do serviço telefônico de denúncias de violência contra a mulher, o Ligue 180, e de um acordo de coprodução cinematográfica entre Brasil e China.
1: E o presidente do Senado, Davi Alcolumbre, prorrogou por mais 60 dias a validade de duas medidas provisórias editadas pelo governo federal. Uma delas acaba com o imposto de importação sobre compras internacionais de até $50, conhecido como taxa das blusinhas.
2: A outra concede subvenções a produtores e importadores de combustíveis derivados de petróleo. Com a prorrogação, o Congresso terá até o fim de setembro para votar as duas propostas.
1: A segurança dos jornalistas na cobertura das eleições gerais de 2026 foi debatida no Conselho de Comunicação Social do Congresso.
2: A audiência destacou as medidas de proteção desses profissionais. Repórter Patrícia Oliveira.
10: Os participantes enfatizaram o ambiente hostil que marca a atuação da imprensa nesse período dentro e fora das redes sociais. Entre 2010 e 2022, ao menos 35 jornalistas foram assassinados no Brasil. O repórter Pedro Rafael Vilela destacou que nas coberturas eleitorais, muitas ameaças partem dos próprios políticos e assessores.
11: É retirar assuntos da agenda pública por meio da intimidação. Por isso que a violência contra jornalistas tem essa dimensão política, né? Ela busca restringir a circulação de informações de interesse coletivo.
10: Daniele Reis, do Observatório da Violência contra Jornalistas, detalhou o protocolo de recebimento de denúncias e investigação dos crimes.
12: Ele institui procedimentos de preservação de prova, inclusive as provas digitais, de escuta adequada, de sigilo das fontes, com vistas à redução da impunidade.
10: Para registrar violações à liberdade de imprensa, as denúncias podem ser enviadas diretamente pelos canais oficiais do Ministério da Justiça e Segurança Pública.
1: O senador Eduardo Girão, do Novo do Ceará, defendeu a revisão da legislação sobre as bets e medidas mais rígidas para conter a expansão das apostas. Segundo ele, o crescimento do setor tem provocado graves impactos sociais e econômicos e a proibição da atividade seria a forma mais eficaz de proteger a população.
2: Os impactos das apostas esportivas no Brasil foram debatidos em audiência pública conjunta das Comissões de Direitos Humanos e de Assuntos Sociais. De acordo com o parlamentar, o encontro reuniu representantes do governo, especialistas e entidades da sociedade civil para discutir medidas de enfrentamento aos prejuízos causados pelas bets.
13: Infelizmente, falta de aviso não foi. Nós votamos contra. Somos minoria, mas temos que consertar. O Senado tem que consertar isso, no meu modo de entender, proibindo a jogatina, qualquer que seja, no nosso território nacional.
1: Já o senador Romário, do PL do Rio de Janeiro, defendeu por videoconferência a aprovação da PEC, que acaba com a escala de trabalho 6-1.
2: O parlamentar que acompanha a Copa do Mundo nos Estados Unidos disse que não se licenciou do mandato para poder votar a favor da proposta, caso ela entre na pauta do plenário do Senado.
1: Todos os anos, milhares de peregrinos percorrem a pé ou de bicicleta o caminho da fé em direção ao Santuário de Aparecida. Agora, esse percurso passa a ter reconhecimento oficial como roteiro turístico.
2: A lei sancionada pelo governo e de autoria do senador astronauta Marcos Pontes fortalece o turismo religioso, cultural e rural em mais de 70 cidades de Minas Gerais e São Paulo. Os detalhes com o repórter Henrique Nascimento.
14: O Caminho da Fé agora é reconhecido oficialmente como roteiro turístico. A rota reúne mais de 70 cidades de Minas Gerais e de São Paulo e tem como destino o Santuário Nacional de Nossa Senhora Aparecida, em Aparecida, no interior paulista. A lei teve origem em projeto do senador astronauta Marcos Pontes, do PL de São Paulo. Para ele, o reconhecimento pode atrair investimentos e melhorar a estrutura para os peregrinos.
15: Isso vai atrair investimentos para essas cidades, mais negócios, mais possibilidades de desenvolvimento. Nós vemos na Europa o caminho de Compostela e por que não a gente ter todo esse desenvolvimento no nosso país também.
14: O ramal principal começa em Águas da Prata, passa por cidades mineiras e paulistas e segue até Aparecida. Segundo a Polícia Rodoviária Federal, cerca de 39 mil romeiros passaram pela rodovia Presidente Dutra em 2025, no feriado de Nossa Senhora Aparecida.
2: Com edição de Paula Groba e trabalhos técnicos de João Lira, o Jornal do Senado fica por aqui. Acompanhe agora as notícias da Câmara dos Deputados. Boa noite.
1: Boa noite e até amanhã.
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17: Avança a proposta sobre adaptação de moradias às pessoas com deficiência.
18: A comissão aprova prioridade para cidades atingidas por eventos climáticos.
17: Deputados analisam criação de Força Nacional para o combate a desastres.
19: Boa noite. Projeto que institui agrupamento especial de bombeiros para combater catástrofes avança na Câmara. A repórter Maria Neves tem as informações.
20: A Comissão de Segurança Pública da Câmara aprovou o projeto do deputado Lúcio Moschini, de Rondônia, que institui uma Força Nacional Integrada de Combate a Emergências. Essa força será composta por bombeiros militares estaduais que deverão receber treinamento especializado para enfrentar qualquer tipo de desastre. Pelo texto aprovado, a Mobilização Nacional de Resposta Integrada em Desastres funcionará em regime de cooperação entre a União e os estados. Assim como ocorre atualmente com a Força Nacional de Segurança Pública, a Unidade Especial de Bombeiros deverá ser acionada pelo governador do estado atingido pela catástrofe. A atuação do grupo também poderá ser solicitada por um ministro de estado. Como explica Lúcio Moschini, o objetivo da proposta é equipar o país com um grupo de socorro treinado e com comando centralizado, capaz de dar respostas rápidas em casos de emergências.
21: Essa instituição, ela tem que ter CNPJ, ela tem que ter estrutura organizacional, ela tem que ter treinamento, tem que ter comandante e não precisa de fazer nenhum concurso. Basta que os estados se habilitem para fazer parte dessa Força Nacional, enviem seus membros, esses membros serão treinados dentro de uma instituição totalmente regulamentada, com hierarquia e quando sim houver a necessidade, essa Força Nacional será acionada, vai tomar as providências necessárias de acordo com o desastre.
20: Ainda de acordo com o projeto aprovado, a gestão e o treinamento do grupo serão compartilhados entre os Ministérios da Integração, do Meio Ambiente e da Justiça e Segurança Pública. O financiamento virá de recursos do Fundo Nacional de Segurança Pública, do orçamento do PrevFogo, que é o Centro Nacional de Prevenção e Combate aos Incêndios Florestais e do Sistema Nacional de Defesa Civil. Na Comissão de Segurança Pública, o relator, deputado delegado Bruno Lima, de São Paulo, promoveu pequenas mudanças no texto. Dentre elas, alterou o nome do Grupamento Especial de Bombeiros. O texto inicial previa Brigada de Mobilização Nacional. Foi o relator que propôs renomear o grupo para Mobilização Nacional de Resposta Integrada em Desastres. Segundo o delegado Bruno Lima, a alteração visa adequar a iniciativa à realidade federativa e ao Sistema Nacional de Proteção e Defesa Civil. O projeto ainda passará pela análise de 4 comissões da Câmara. Se aprovado, terá de passar também pelo Senado antes de virar lei. Da Rádio Câmara de Brasília, Maria Neves.
16: Meio Ambiente.
17: Comissão aprova a proposta que prioriza municípios atingidos por desastre climático em emendas de bancadas. Vamos saber mais sobre a matéria com a repórter Júlia Lopes.
0: a Comissão de Integração Nacional e Desenvolvimento Regional da Câmara dos Deputados aprovou o projeto de lei complementar que determina prioridade nas emendas de bancada estadual ao orçamento federal para os municípios atingidos por calamidades climáticas reconhecidas pela Defesa Civil Estadual nos últimos 5 anos. As emendas de bancada são destinadas a projetos estruturantes nos estados e no Distrito Federal. Pelo texto aprovado, os recursos poderão ser direcionados a obras de infraestrutura mais resilientes, com uso de tecnologias inovadoras, sistemas eficientes de drenagem, materiais mais duráveis e soluções de energia limpa, reduzindo os impactos de eventos climáticos extremos. O relator do projeto, deputado Gabriel Nunes, do PSD da Bahia, destacou a importância da correta distribuição desses recursos para fortalecer os municípios mais vulneráveis.
4: Os municípios afetados com problemas climáticos têm diversos problemas para enfrentar. E, naturalmente, a celeridade dos recursos faz com que os prefeitos possam planejar, né, a reconstrução do seu município, possa fazer com que os recursos cheguem na ponta.
0: A proposta também ressalta que infraestruturas adaptadas às novas realidades climáticas ajudam a proteger vidas e patrimônios, além de atrair investimentos, gerar empregos e fortalecer o desenvolvimento local. Em janeiro deste ano, o Ministério da Integração e do Desenvolvimento Regional reconheceu a situação de emergência em 137 cidades afetadas por desastres, como estiagem, seca, vendavais, granizo, inundações e incêndios florestais. O Ministério lembra que municípios com reconhecimento federal de emergência ou calamidade pública podem solicitar recursos para ações de defesa civil por meio do Sistema Integrado de Informações sobre Desastres. A proposta altera a Lei Complementar 210 de 2024, que trata da apresentação e execução das emendas ao orçamento, e agora segue para análise na Comissão de Finanças e Tributação. Da Rádio Câmara de Brasília, Júlia Lopes.
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16: Ciência e Tecnologia.
19: Helder Salomão, do PT do Espírito Santo, manifesta apoio ao projeto que proíbe as apostas esportivas online, conhecidas como bets. O parlamentar alega que esse tipo de jogo provoca endividamento, dependência psicológica e problemas de saúde mental.
26: Na avaliação de Helder Salomão, a regulamentação das plataformas digitais é um passo importante para combater práticas que prejudicam as famílias brasileiras. Para ele, a regulação das redes sociais não restringe a liberdade de expressão, mas coíbe o cometimento de crimes digitais.
19: Sargento Faur, do PL do Paraná, também critica as apostas online e ressalta que votou contra a proposta que regulamentou o setor. Segundo o parlamentar, as bets provocam um endividamento e prejuízos financeiros para muitas famílias brasileiras.
26: Sargento Faur alerta ainda para os riscos do jogo compulsivo. O deputado orienta pessoas com sinais de dependência a buscar ajuda profissional.
16: Educação.
19: Ranieri Paulino, do Republicanos, defende a criação da Universidade Federal do Brejo, com sede em Guarabira, na Paraíba. Segundo ele, a instituição atenderia uma demanda histórica da região e pode ampliar o acesso ao ensino superior público, além de impulsionar o desenvolvimento local.
26: Ranieri Paulino propõe ainda que o Hospital Regional Antônio Paulino Filho funcione como hospital-escola. Ele argumenta que a iniciativa contribui para qualificar o atendimento no SUS e ampliar a oferta de médicos e enfermeiros no interior da Paraíba.
16: Habitação.
19: Comissão da Câmara aprova a proposta que prioriza a adaptação de moradias para pessoas com deficiência em programas habitacionais. A repórter Sofia Peçanha tem mais informações sobre a iniciativa.
3: A Comissão de Defesa dos Direitos das Pessoas com Deficiência aprovou o projeto que sugere moradias extras para pessoas com deficiência em caso de alta demanda em programas habitacionais. A proposta altera o Estatuto da Pessoa com Deficiência, que anteriormente priorizava a pessoa com deficiência ou seu responsável na aquisição de imóvel para moradia própria, sendo reservados no mínimo 3% das unidades habitacionais. O autor do projeto, o deputado Fausto Júnior, do União do Amazonas, entende que não se trata apenas do direito à moradia, mas sim do direito à moradia digna, ou seja, um lar que seja seguro, saudável, habitável e acessível em todos os aspectos. O projeto sugere que a alteração não modifica o percentual mínimo de 3% estabelecido por lei, já que cada programa habitacional apresenta demandas específicas. O texto alerta que o aumento desse percentual poderia gerar custos desnecessários aos entes federativos, sem garantir que todas as necessidades fossem efetivamente atendidas. Dessa forma, a medida propõe que, caso haja demanda superior ao mínimo estabelecido, o responsável pelo programa habitacional promova as adaptações necessárias em unidades já construídas ou em construção, garantindo assim que todas as pessoas com deficiência interessadas sejam atendidas. O deputado Duarte Júnior, do Maranhão, relator na comissão, reforçou que em relação a edificações multifamiliares, o estatuto já prevê que a pessoa com deficiência e seu responsável tenham acessibilidade garantida nas áreas de uso comum e nas unidades habitacionais.
5: Garantir que essas construções sejam acessíveis. Mais recentemente a gente aprovou algumas alterações no programa Minha Casa Minha Vida e um ponto que foi inserido foi exatamente esse, para que tivesse a certeza inequívoca de que essas construções fossem acessíveis e as pessoas com deficiência, no caso das moradias verticais, nos prédios, pudessem ter ali os primeiros andares, os térreos, priorização das pessoas com deficiência.
3: O direito à moradia é um direito social assegurado pela Constituição Federal e pela Declaração Universal dos Direitos Humanos da ONU, que abrange diversos fatores, como habitabilidade, acessibilidade, localização adequada, infraestrutura, dentre outros. Agora, o projeto que sugere moradias extras para pessoas com deficiência em caso de alta demanda em programas habitacionais segue para a Comissão de Constituição e Justiça. Da Rádio Câmara de Brasília, Sofia Peçanha.
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7: Votação.
8: Fernanda Melchiona, do PSOL do Rio Grande do Sul, critica parte da oposição por obstruir a votação do projeto que tipifica o crime de misoginia. A deputada considera que a medida é um instrumento de combate à violência e ao discurso de ódio contra as mulheres.
19: Fernanda Melchiona também cobra o avanço de outras pautas em tramitação no Congresso, como a instalação da CPMI sobre o Banco Master e a votação do projeto que prevê a redução da escala de trabalho. Para ela, essas propostas respondem a demandas relevantes da sociedade.
8: Ismael, do PL de Santa Catarina, manifesta preocupação com a proposta que cria o crime de misoginia. Na avaliação do deputado, a redação da proposta pode gerar interpretações amplas e afetar direitos como a liberdade de expressão religiosa, de consciência e de ensino.
19: Ismael defende, então, o fortalecimento das políticas de prevenção e enfrentamento à violência contra as mulheres, com ampliação da rede de acolhimento, capacitação de agentes públicos, produção de dados, apoio às vítimas e campanhas de conscientização.
8: Carla Dixon, do PL do Rio Grande do Norte, defende projeto que cria o auxílio financeiro mensal para mães atípicas. Na explicação da deputada, a medida oferece apoio financeiro às mães que deixam o trabalho para cuidar de filhos que exigem acompanhamento permanente.
19: Carla Dixon acrescenta que o benefício seria concedido independentemente do benefício de prestação continuada, o BPC. Para ela, a medida reconhece as dificuldades enfrentadas pelas famílias atípicas e amplia a rede de proteção a essas mães.
16: Transportes.
26: Carros com mais de 5 anos de fabricação poderão ser obrigados a passar por vistoria periódica. O repórter José Carlos Oliveira tem detalhes da proposta.
9: A Câmara dos Deputados analisa o projeto de lei que estabelece a vistoria veicular periódica para carros com mais de 5 anos de fabricação. Atualmente, essa vistoria é exigida apenas em ocasiões específicas, como durante a venda do veículo. A proposta consolida no Código de Trânsito Brasileiro várias regras que hoje estão dispersas em resoluções do CONTRAN, o Conselho Nacional de Trânsito. A vistoria passaria a integrar a verificação de itens de segurança com o controle de emissão de poluentes e ruídos. Também seria exigida em casos de recuperação de veículo roubado e suspeita de clonagem. A condução de veículos sem vistoria obrigatória ou com laudo de reprovação se tornaria infração grave na carteira de habilitação com multa de R$ 195 e retenção do carro até a regularização. A proposta é do deputado Fausto Pinato, que rebate algumas críticas que o texto recebeu nas redes sociais.
10: Quando eu propus esse projeto, a intenção nunca foi onerar o cidadão mais pobre, mas o problema é que eu mexi numa ferida sem querer, né? Ter um comércio de autopeça de carros mais velhos nisso e mexeu com pessoas realmente que estão ligadas ao crime organizado, principalmente na questão de autopeça e roubo de veículos. Então eu queria dizer ao cidadão, aquele cidadão mais pobre não onera nada.
9: A proposta de vistoria periódica para veículos com mais de 5 anos de fabricação foi aprovada na Comissão de Viação e Transporte, com ajustes feitos pelo relator deputado Cezinha de Madureira, do PSD de São Paulo. O texto está em análise agora na Comissão de Constituição e Justiça. Da Rádio Câmara de Brasília, José Carlos Oliveira.
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12: Justiça.
13: Projeto de Paulo Soares, do Podemos de São Paulo, endurece o combate à corrupção sistêmica. A proposta, segundo ele, prevê a responsabilização de agentes públicos e de pessoas envolvidas em esquemas de corrupção, com penas que podem chegar a 20 anos de prisão.
26: O parlamentar afirma que a iniciativa fortalece os mecanismos de transparência e fiscalização no poder público. Paulo Soares também defende a apuração de denúncias de corrupção e diz que pretende atuar no Congresso em defesa do combate aos desvios de recursos públicos.
13: Chico Alencar, do PSOL do Rio de Janeiro, sugere o endurecimento das regras sobre a guarda de dinheiro em espécie por agentes públicos. O deputado sustenta que valores elevados encontrados em operações policiais levantam suspeitas sobre a origem dos recursos.
26: Para Chico Alencar, a manutenção de grandes quantias de dinheiro em espécie, principalmente em períodos eleitorais, compromete a transparência da administração pública. Ele considera que a medida fortalece o combate à corrupção e aumenta a transparência na atuação de agentes públicos.
13: Otônio de Paula, do PSD do Rio de Janeiro, defende as investigações sobre supostos recursos do Banco Master destinados ao financiamento de um filme sobre Jair Bolsonaro. Ele diz que é necessário esclarecer a origem, a destinação e a aplicação dos valores envolvidos.
26: Otônio de Paula reforça que as investigações devem alcançar todos os agentes políticos, independentemente de posicionamento ideológico. Ele também manifesta confiança na condução do caso pelo ministro André Mendonça e defende a transparência na apuração dos fatos.
12: Segurança Pública.
13: Messias Donato, do União do Espírito Santo, defende o enquadramento das facções criminosas, como o PCC e o Comando Vermelho, como organizações terroristas, frente à decisão do governo estadunidense de sancionar cidadãos e empresas brasileiras ligadas a esses grupos.
26: Na opinião de Messias Donato, a medida é urgente para sufocar os negócios ilícitos dessas organizações no país. O congressista critica ainda a relutância do governo brasileiro em classificar como terrorismo as táticas de pânico e de submissão que esses grupos impõem à sociedade.
19: Termina agora o Jornal Câmara dos Deputados, produzido pela Rádio Câmara, com trabalhos técnicos de Everson Urani e apresentação de Val Monteiro e Márcio Aquiles Sardi. Uma boa noite para você.
26: Você fica com as notícias do Tribunal de Contas da União. Boa noite.
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1: 10 horas em ponto.
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0: 10:03.
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0: 10:32.
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0: 7:02.
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1: 11:30.
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vida é passageira e você ganhou um passaporte para viver. 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

Obrigado, gente! Obrigado pela presença, obrigado pela energia de vocês, obrigado pelo carinho. Obrigado por estar aqui com a gente em mais um dia especial, mais uma noite especial. Que Deus abençoe nossos fã-clubes, nossos amigos, nossos familiares. Muito obrigado por somar com a gente toda essa noite especial.

Existe uma teoria que se chama 90-10, onde uma pessoa tem 90% daquilo que você procura em alguém, só que você foca naqueles 10% que falta. Aí você sai pra rua, se aventura e realmente você encontra aqueles 10%, mas não se deu conta que perdeu os 90%.

0: Pastor,
1: por gentileza, vai. Isso é um vivão.

0: 5:02.
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3: 5 horas e 24 minutos.

0: 5:41.
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0: 6:03.
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2: 6:31.
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1: 7:00
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1: 7:31.
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1: 8:03.
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0: via nosso WhatsApp 51997442711. Aliás, hoje encerra a promoção, né? Copa do Mundo, você manda aí seu nomezinho completo, seu palpite, quem você acha que vai ganhar a Copa do Mundo. Eu tô torcendo agora pra Noruega. É, gente, tô torcendo lá pro Haaland, né? Menino, baixinho aquele da Noruega, sabe? Tô torcendo pra ele. Bora fazer o quê? A gente ficou pelo caminho, né, gente? Tô torcendo então. Ó, manda seu nomezinho completo pra gente no nosso WhatsApp e o seu palpite que você vai estar concorrendo uma camiseta da Seleção Brasileira. É, a gente perdeu, mas a gente não pode perder a fé, a esperança, né, gente? Então, ó, participa, manda aí seu nomezinho completo, fica na torcida, você pode faturar essa super camiseta, parceria do Tete. Alô, Tete, queridão, bom dia pra você, querido. Vamos lá, galerinha. 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Tudo bem, galerinha? Dito isso, agora 8:26.
1: Aquele problema de 20 anos
0: atrás.
1: A
0: gente começa mais uma edição.
1: Ainda não.

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terça-feira. Temperatura nesse momento na marca dos 5,5 graus. O tempo fica firme no vale devido à aproximação de uma massa de ar frio sobre o estado. O dia começa com temperaturas baixas, com bancos isolados de nevoeiro e condições favoráveis à formação de geada, principalmente nos pontos mais altos da região. Ao longo do dia, o sol aparece entre poucas nuvens, mas as temperaturas não sobem mais.

17 graus. Para amanhã, quarta-feira, dia 8 de julho, massa de ar frio mantém o tempo firme no vale. Sol predomina durante praticamente todo o dia com pouca nebulosidade. Já começa com temperaturas baixas, com condições de formação de nevoeiro em pontos muito isolados do vale. Além de geada, grande parte da região. Durante a tarde, as temperaturas ficam agradáveis, a mínima de 2 graus, a máxima de 20 graus. 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

defeitos um do outro, né? Isso é uma prova de amor mais linda que a gente pode ter. É quando alguém fica com a gente mesmo sabendo todos os nossos defeitos, né? Às vezes a gente tá procurando o príncipe encantado, a donzela. Não é bem assim não, gente. Você tem que saber que as pessoas são pessoas e respeitar o outro.

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quarta-feira por aqui, Dinho, teu amigão, te fazendo companhia, a gente mais juntinhos aqui na melhor, na mais ouvida, até o meio-dia comandando teu radinho, claro, você participando com a gente, enviando a sua mensagem via nosso WhatsApp 997-44-2711. 997-44-2711, você participa, hein? 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

Deixa eu dar uma atualizada aqui na temperatura. Vamos ver como é que tá nesse momento. Se subiu um pouquinho, agora há pouco tava 5,5 graus. Vamos ver, né? 6 graus agora, 6,5 graus aí a sensação térmica.

0: com excesso de controle, Ariano. O céu do dia mostra que você tem grandes chances de começar o dia muito mais agitado do que deveria. Por isso, desacelere e cuide de um problema de cada vez. Você não vai conseguir resolver tudo ao mesmo tempo. Cor do dia é o branco, número de sorte 1.
1: Touro.
0: A terça-feira será um dia para você enfrentar muitas cobranças, Taurino. Também é um momento para ter cuidado com as suas promessas e compromissos, porque você poderá acabar se envolvendo em algo que vai consumir demais a sua energia. Cor do dia marrom, número de sorte 10.
1: Gêmeos.
0: As estrelas mostram que uma situação que estava confusa vai se tornar muito mais clara e nem tudo será como você imagina, geminiano. Seja prático e rompa com qualquer pensamento de ilusão. Evite alimentar falsas esperanças ou repetir os erros do passado. Cor do dia azul claro, número de sorte 54.
1: Câncer.
0: Você vai ter um dia de soluções, canceriano. Um problema que tem se arrastado nos últimos dias finalmente encontrará uma resposta e as tensões começarão a se aliviar para você. Aproveite o dia para finalizar pendências e sentir a alegria da sensação do dever cumprido. Cor do dia é o violeta, número de sorte 22.

Thiago. É pra sempre te amar. Pra fechar mais um bloco da manhã, integração. A gente vai pra aquele intervalinho. Os intervalos estão de volta.

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Bom dia pra você, uma boa terça-feira. E aí, como é que você tá hoje, hein? Tudo tranquilo, tudo numa boa, né? Clima da Copa do Mundo meio que já era, né, rapaz? É, rapaz. Não é pra rir, ô rapazinho, você vergonha? Eita! É de chorar isso. É, a gente tá muito triste, o brasileiro tá triste demais. Aí você fica rindo aí, ô. Você para com isso. Você para com essas risadas aí que eu vou mandar tirar você do programa, hein? Já tô, ó, pera aqui você, tá? Mas vem aí, fica rindo o programa todo, não vai mais nada.

0: Leão.
1: O céu de hoje lhe convida a fazer um planejamento detalhado dos seus projetos, leonino. Agora não é hora de tomar decisões importantes, mas de planejar e perceber melhor o que está acontecendo ao seu redor. Abuse do seu potencial de organização. Cor do dia é o rosa, número de sorte 6.
0: Virgem.
1: A terça-feira é dia de buscar por iniciativa, Virgem. Não perca tempo com hipóteses e nem com especulações. É hora de colocar a mão na massa e tirar os projetos da cabeça. Use o dia para dar um primeiro passo em direção a uma mudança significativa para você. Cor do dia é o preto, número de sorte 38.
0: Libra.
1: Não dê ouvidos a conversas frívolas, libriano. Preste muita atenção nas palavras que cruzarem o seu caminho e desconfie de todas elas. Faça silêncio e se mantenha longe de fofoca. Assim você poderá evitar alguns problemas ao longo do dia. Cor do dia azul escuro, número de sorte 56.
0: Escorpião.
1: Você está precisando relaxar e se divertir, escorpiano. Tanta tensão pode não te ajudar a resolver nada. Alivie os pensamentos e esfrie a cabeça, diminuindo o ritmo, e você vai encontrar a energia que precisa para enfrentar as situações mais difíceis da semana. Cor do dia é o laranja, número de sorte 47.

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0: Coloque toda a sua energia de hoje na vitória, Sagitário. As estrelas do dia chegam com anúncio de muitas conquistas e de concretização de planos e sonhos. Mas isso vai exigir muita energia e persistência da sua parte. Mantenha o foco e a disciplina. Cor do dia é o verde, número de sorte 28.
1: Capricórnio. Capricórnio.
0: Tensão no ambiente de trabalho farão parte do seu dia, Capricórnio. Por isso, você precisará ser estratégico. Use todo o seu autocontrole a seu favor. Dê um passo para trás.

0: case e analise melhor como lidar com os conflitos. Evite confronto direto. Cor do dia é o cinza, número de sorte 43.
1: Aquário.
0: Hora de buscar aprender com pessoas mais experientes, aquariano. Isso será um belo exercício da paciência e de aprendizado. Isso ajudará você a evitar alguns erros e repetir situações difíceis. Ouça e tire das palavras das outras pessoas lições para as divergências do seu dia a dia. Cor do dia é o lilás, número de sorte 35.
1: Peixes.
0: Nesta terça-feira, o silêncio e o recolhimento serão necessários, pisciano. Busque por mais clareza interna e só exponha os seus sentimentos e pensamentos quando sentir que eles estão organizados dentro da sua mente e do seu coração. Cor do dia é o amarelo, número de sorte.

Seu alô, seu recado via nosso WhatsApp 99744-2711 99744-2711. Você participa aí, tá bom? Vamos lá para mais um intervalinho. Já já estou de volta trazendo muito.

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0: pelo carinho da audiência, companhia você em casa, no trabalho, no trânsito, bip, bip, dando aquela carona pra gente. Hoje é terça-feira.
1: Meu Deus, que semana que não acaba.
0: Semana comprida, né, gente? Terça-feira, receita terça-feira. Hoje tem café. Tem café. Ai, eu tô feliz, viu, gente? Tô feliz demais da conta. Eu não sei se já contei pra vocês. Acho que já contei, né? Tem agora um bule novo de café. Cabe 2 litros. Cabe 2 litros de café, gente. Cada vez eu ponho 2 litros ali. Você imagina a minha felicidade, minha alegria. Agora com esse bulezinho novo de café.
2: Quero café! Quero café!
1: Dinho, já fez teu cafezinho?
0: Ah, já tô tomando meu cafezinho. Já é a segunda. Já foram 4 litros hoje. É bom que eu consigo controlar mais fácil quantos litros de café eu tomo por dia. De 2 em 2, fica mais fácil contar, né? E 600 ml, 600 é complicado, chega uma hora que a gente perde as contas. Agora de 2 em 2 litros é mais fácil. Vamos lá, galerinha, a gente continua na parceria de Lavenda Veículos, Carros e Visados. 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Bom dia pra você, uma boa terça-feira. 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

0: gente vai para aquele intervalinho rapidinho, já já tô de volta, trazendo muito mais para você, sai daí não!
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0: Bom dia, mais bom dia.

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Agora 10 horas, 5 minutos, 8 graus e meia temperatura.

0: pra você. Vamos lá, galerinha, pra aquele intervalinho rapidinho, já já tô de volta. 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
3: Muito bom dia, muito bom dia pra você. Uma boa terça-feira de frio na região dos Vales.
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3: Muito mais, sempre com você. Bom dia, vamos lá, galerinha. 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Ah, mas tá frio. 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Um abraço aí pra galerinha. Loja Solar sempre na companhia com a gente. Deixa eu mandar um alôzão pra nossa colega Marlise na companhia com a gente. Bom dia, Marlise. O Edson Fischer, alô Edson. E aí, queridão, como é que você tá hoje, terça-feira? Tá frio por aí, Edson, né, rapaz? Terça-feira com friozinho, semana vai ter frio, né? Mas melhor que chuva, né, gente? Eu prefiro entre as duas fica com frio. E olha que eu não gosto de frio, né? Aquela pessoa que não gosta nem um cadinho do frio, viu? Nem um pouquinho. É? E tem gente que diz, ai, Dinho, eu gosto do frio. Ai, Dinho, mas eu gosto do frio porque o frio não sei o que, não sei o que, não sei o que.
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0: Ei, você não vai saber nem de onde vem a broqueação.
1: Ah, falou que gosta de frio, não vai nem saber de onde vem a broqueação. Ai, demais do frio que eu não sei.
0: Tá chovendo
1: aí? Não, chovendo não, olha. Quero nem saber.
0: Que é isso, meu filho, calma.
1: Eu tô calmo, tô bem calmo na manhã de hoje, terça-feira. Eu não fico calmo com as pessoas que gostam de frio. E daí eu não fico calmo. Brincadeira, né? Você sabe, tô brincando, né? Eu não bloqueio ninguém, jamais.
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1: Nunca fiz isso, nunca fiz isso. Imagina, imagina que eu ia fazer. Nunca.

0: tá dizendo, ó, bom dia, Dinho, tô com você, tem pavor de inverno, ainda mais esse ano tá terrível. Um abraço, valeu, querida. Abraço pra você, eu tô junto, viu? Eu prefiro calor. Deus o livre passar frio, qual é mais ruim, né? Você acorda de manhã, põe trocentos casacos, põe meio dia, tem que tirar, final da noite, põe de novo.
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6: Vamos lá, galera, de volta. Manhã Integração. Bom dia pra você. Uma boa terça-feira. Deixa eu dar uma atualizada aqui na temperatura nesse momento, 10 graus, né? Calorão, calor, né? 10 graus, que maravilha, né, gente? A máxima chega a 17 graus aí no dia de hoje. Aliás, para você que não ouviu a previsão do tempo hoje pela manhã, mais cedo, né? Hoje a gente não tem probabilidade de chuva ainda. Aliás, né? O sol até ganha força no dia de hoje, as nuvens vão se afastando, mesmo acontece amanhã, quarta-feira. Com a presença de sol, a temperatura diminui. A gente fica pensando, quando o sol aparece, o tempo fica mais frio. Como é que é isso, né? Alguém sabe fazer essa matemática aí? Né? Como é que explica isso pra uma criança? Ah, quando tá chovendo, tá mais calor. Amanhã, gente, quarta-feira, mínima. Para de rir, rapaz, ó. Amanhã, quarta-feira, mínima de 2 graus de manhã cedo. 2 graus amanhã.
7: Meu Deus, que semana que não
6: que
7: acaba.
6: Que semana. Dá mais amanhã até a máxima aí, dá uma... Sobe um pouquinho, né? Dá uma melhorada, vai a 20 graus aí a máxima amanhã, quarta-feira. A mínima na quinta-feira, 5 graus, a máxima de 23 graus. Aí já tá melhorzinho, né? 23 graus pra gente... Tá encarando esses últimos dias, é um calorão, né, meu povo? É verdade. Já na sexta-feira, Terça-feira a chuva volta a região dos vales com pancadas isoladas aí, mas as nuvens, né, vão voltando à região dos vales. Já no sábado é chuva, chuva com possibilidade de temporais. Começa a melhorar no domingo, mas ainda teremos precipitação de chuva aí ao longo do domingão, tá bom? Vamos lá, galerinha. 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

bom dia pra você. Bom, galerinha, vamos lá pra aquele intervalinho. Pois, intervalo, eu tô de volta. Lembrando que ainda hoje tem nossa mensagem do dia. Uma mensagem de otimismo pra você aqui na programação da sua integração. Você continua com a gente, hein? Intervalinho sempre muito rapidinho, já já tem mais.

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seguindo por aqui, amanhã integração, amanhã dessa terça-feira, agora 11:10. 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

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Deixa eu ver quem tá comigo. A Clarice, bom dia, Clarice. Ô Clarice, eu acho que o mundo tá acabando mesmo, viu, Clarice? É, eu acho que o mundo vai acabar, viu? Sabe por quê? Sabe por quê? Sabe por quê, ô Clarice? Não, falando sério agora. Você reparou que os últimos dias a gente tá concordando um monte de coisa? Já, ô Clarice, já prestou atenção que a gente começou a concordar numa. A gente sempre discordava um do outro e agora a gente tá concordando. Eu acho que nós estamos indo pra finaleira, viu? Acho que o mundo vai acabar. Os alienígenas. Deve estar vindo, não é possível, né? Olha, botou assim, ó. Bom dia, Dinho, com esse inverno que não acaba. Pra mim, amanhã já podia começar o mês de outubro, aí já vai esquentando. Ó, Clarice, mais uma vez eu tenho que concordar com a Clarice. É, gente, aí quando fala lá que o mundo vai acabar, você duvida, né? Eu já acredito, eu já tô acreditando, né? E já faz umas 3 semanas que eu e a Clarice estamos concordando as coisas. Isso não é normal, isso aí não é normal. Não é possível. É, Clarice, brincadeira, né? Brincadeira, claro, né? Como é que eu vou discordar de uma pessoa tão importante quanto a Clarice, né? Você lembra da foto, né? Pra quem não tem a foto da inauguração da ponte, vai lá, olha a foto lá. Tá o governador, vice-governador, senador, presidente e a Clarice. É. Todo mundo ali, na mesma fila. Cê sabe? É importância, você ver. Tava lá presidente, governador, não sei mais o quê. E a Clarice, claro, não podia faltar na foto. Ai, Jesus. Ai, Jesus. Oi, bom dia. Ó, galera, eu vou trazer uma música agora do Mato Grosso e Matias. O nome da música fala em. O nome da música diz o seguinte: enquanto o sol brilhar. E essa música. Essa música conta uma linda história aí do Mato Grosso e Matias, né? Do Mato Grosso, na verdade. Essa canção foi feita aí para a esposa dele. Quando ela estava numa batalha longa contra o câncer, né? Lutava aí pela vida, lutava contra o câncer. E essa canção ficou marcada aí como uma das mais lindas canções da música sertaneja. Você sabia dessa história? E aliás, essa música fez com que a mulher do Mato Grosso conseguisse superar, né? Ela ouvia todo dia a música e, de acordo com ela, deu uma força muito grande para ela ter vontade de viver, de superar o câncer. Bacana, né? Bom, ouvir.

0: a gente se perde nessa calcinha de renda. Mas eu uma vez. No começo do namoro, no começo tá conhecendo a calcinha de renda. Depois é calcinha bege. Também não podemos falar que a gente tem. Todo homem tem a Zorba lendária. Você sabe que é Zorba, né? Os mais antigos vão saber o que eu tô falando. É, é aquela cheia de furo que a mulher olha e diz, mas não botou fora ainda isso. Ó, galerinha, deixa eu mandar um olhãozão aí para a galera sempre curtindo a para de rir, rapaz, eu tô falando sério aqui um negócio. Deixa eu mandar um olhãozão pra galera que sempre tá aí na companhia com a gente, né? Sempre curtindo a programação da integração, meus amigos da Construção Civil, é, gente. Meus amigos da Construção Civil, os nossos amigos pedreiros, sempre trabalhando, né? Quer ver que eu sei que tem pedreiro, tem galera na construção ouvindo a gente? Quer ver que eu sei? Eu vou chamar um aqui, ó. Ô Maurício! Você tá ouvindo aí, rapaz? Hã? Ô Maurício, toda a equipe. Ô Maurício, a galera tá pedindo isso aqui, ó.
1: Onde? Já é sexta-feira?
0: Já é sexta-feira, Maurício. Ô Maurício, você tá bem? Como é que você tá, rapaz? É, tá fazendo construção, né? Tá na construção aí, ó. Do lado da rádio, aliás. Ah, viu, Maurício? Descobri que você tava ouvindo aí, Maurício. Passarinho me contou aqui. É que você sabe, né? A gente, da integração, a gente bem informado, viu? Um abraço aí pra galerinha, Maurício, toda a equipe, pessoal trabalhando aí, com o radinho ligado a todo volume. Bom dia, uma boa terça-feira pra todo mundo. Valeu demais aí pelo carinho da audiência, companhia. Agora peguei o Maurício surpresa. Ele não tava preparado, né, Maurício? Deixou cair até o tijolo. Rapaz do céu.

casa aí pra galerinha, né? Sempre aí, aliás, né? Nossos amigos aí da construção civil, pessoal que trabalha aí no setor das obras também, né? Na prefeitura, sempre ouvindo a gente, né? Os amigos caminhoneiros, né? Dando carona pra gente sempre. Pessoal da limpeza das ruas, bota o radinho lá junto. Olha, essa é uma alegria ter vocês aqui com a gente, viu, galera? O pessoal tá sempre, né? Com o radinho todo volume, ouvindo a programação, valeu demais, né? Mandar um abraço lá pro meu amigo Fartatudo também. Alô, Fartatudo, rapaz. Fartatudo diz que não farta mais nada. Ele resolveu o problema da fartação de coisa. Entendeu? Ó, galerinha, vamos lá para aquele intervalinho. Depois do intervalo, eu tô de volta.

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Muito bem. Vamos agora à nossa mensagem do dia. A mensagem dessa terça-feira. Há em todos nós uma força suficiente para alcançar tudo o que a mente pode imaginar. Isso só é verdade para quem acredita. Ninguém é obrigado a aceitar que essa energia exista. Cada um tem dentro de si o que acha que possa ter. Essa força que se transforma, engarra e leva o ser ao destino proposto. Isso se chama fé. Não é mais forte que a fé. Nada pode ser mais forte do que a fé. Esta é a solução para todos os problemas. Se você acredita e agradece, desejar, assim será. Se você não acredita, tudo bem, assim será também. No fundo, todo mundo tem fé. Ninguém vive por viver. Quando uma pessoa luta por um ideal, é sinal que acredita que aquilo seja bom. Isso também é fé. É lógico que a fé é atribuída à divindade, mas ter fé e acreditar de forma inabalável que o desejo ou a bênção será atendida. Portanto, sabe, quero dizer para você, tenha fé. Não custa nada e nos faz sentir muito bem. Viva alegremente com essa força maravilhosa que impulsiona sempre as grandes conquistas. Para você, uma boa terça-feira. Eu tô ficando por aqui. Na sequência tem o programa Momento do Turismo no Vale com a nossa colega Marlise. Hoje o assunto é as belezas de Encantado, tá bom? Na sequência, para você aqui nas ondas da Integração. Eu tô de volta amanhã, a partir das 8:20. A todos, uma boa terça-feira. Valeu, galerinha. Tchau.

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1: Muito boa tarde aos nossos ouvintes. Estamos entrando no ar com mais um programa Momento do Turismo no Vale. O programa de hoje é aqui do município de Encantado. Ou seja, estamos em terras encantadas. Ao longo do nosso programa, queremos falar um pouco da história de Encantado, mostrar alguns atrativos, alguns, né, dos tantos atrativos turísticos aqui do município de Encantado, aqui do Vale do Taquari. 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Quem está aqui com a gente para nos apresentar um pouco de Encantado, um pouco dessa bela história, é o Ricardo. Ricardo, muito obrigada por nos atender, por nos receber. O Ricardo é o coordenador de cultura?
2: Isso, coordenador de cultura aqui de Encantado.
1: De Encantado. E nós estamos aqui em frente a esse belíssimo painel do imigrante que conta um pouco da história de Encantado.
2: Com certeza, é muito bom recebê-los aqui, ainda mais aqui, né, em frente ao painel do imigrante, que é esse ícone, já faz parte da identidade visual do município. As pessoas, né, antes do Cristo já vinham para Encantado, faziam foto no painel. Fazer uma foto na Igreja Matriz, e esse painel mostra a nossa colonização. No ano de 1882, as primeiras famílias de imigrantes italianos vieram para Encantado, começaram a povoar esse território, e aí a história foi evoluindo, foi crescendo, e hoje é o município que nós temos, né? Então, muito da herança dessa colonização italiana.
1: E a gente vai percebendo, né, circulando um pouco aqui pela cidade, que essas marcas estão em todos os locais, inclusive nos postes, né?
2: Sim.
1: Tem uma identificação de que a gente está em terras encantadas. E em terras de descendência italiana.
2: Essa coleção dos postes, na verdade, são as cores da bandeira da Itália, mas também são as cores da bandeira do município de Encantado, né? Que seguiu as mesmas cores da bandeira, que é o vermelho, o branco e o verde.
1: E assim, Ricardo, como a gente falava antes já, a gente vai visitar vários pontos turísticos de Encantado, mas também a gente quer ver um pouco mais dessa história, né? Encantado hoje tem várias marcas, né? Então eu gostaria que você nos falasse um pouco das grandes marcas do turismo aqui de Encantado.
2: Isso. Encantado, então, como eu comentei antes, ele foi colonizado em 1882 por famílias que vieram de São Pedro Valdástico, que é no norte da Itália. Por isso que também o nosso padroeiro é São Pedro. Então elas vieram com essa cultura de lá e aí começaram a se estabelecer aqui no território, muito de se fazer em comunidade, né? Então assim, a gente vê hoje o Cristo erguido.
1: Que Encantado
2: coletiva.
1: É a terra do Cristo Protetor.
2: Isso, a terra do Cristo Protetor. E a gente vê ele sendo feito de forma coletiva, mas isso não foi só no Cristo, né? A história de Encantado passa por isso. Então a comunidade sempre se une para grandes feitos. Então, desde lá do início, hospital, outras festas e o Cristo Protetor também. Então, claro, nós já vínhamos recebendo turistas antes do Cristo, né? De uma forma mais singela, pontual, com os nossos eventos, como a Sinofest e o Canto da Lagoa, mas depois do Cristo tudo mudou, né? Então, a gente tem hoje um fluxo constante de turistas. Então, a cidade teve essa transformação. Mas, antes de vir o Cristo, a gente já tinha alguns atrativos. A Igreja Matriz é um destes atrativos que sempre recebeu, sempre teve de portas abertas. Os eventos atraíam muitos turistas, atraem até hoje. A gente recém saiu do Massinofest, né?
1: Três finais de semana, Ricardo.
2: Então a gente já vinha com essa vocação. Faltava algum elemento, né? Algo que pudesse impulsionar ainda mais o turismo da cidade encantada. E o Cristo veio e consolidou isso.
1: Queria que você fizesse também uma referência que nós estamos aqui em frente a esse painel, em frente à Igreja Matriz São Pedro, que enfim é o padroeiro também aqui de Encantado, e dentro da igreja tem um memorial do Santo Sudário.
2: Isso. No ano de 2000, um grupo de pessoas conseguiu trazer uma réplica desse memorial,
1: uma cópia,
2: isso, uma cópia autorizada, autenticada, tá? Isso é importante falar. Conseguiu trazer da cidade de Turim, na Itália, esse aval para termos, então, uma réplica do memorial Santo Sudário aqui na Igreja Matriz São Pedro, e isso também, já desde o ano de 2000, já movimenta também as visitas da cidade.
1: Isso aí. E claro, tem muitas opções gastronômicas aqui, tem uma belíssima natureza. Eu sei que vocês aqui em Encantado tem muitos eventos. Então, Ricardo, aproveita e faz aí um convite para as pessoas que estão nos acompanhando, quem está nos acompanhando, também vir aqui conhecer e desfrutar desses pontos aqui de Encantado.
2: Com certeza, como tu mesmo disse. Alice Encantado é uma terra que consegue ofertar várias coisas, inclusive uma gastronomia farta, com essa cultura italiana presente, né, no sabor. Nós temos paisagens maravilhosas, nós temos a Lagoa da Garibaldi, Belvedere, que dá para ver uma vista linda da ferradura do Rio Taquari. Nós temos opções religiosas, como visita à Igreja Matriz, visita ao Cristo Protetor. Então, é um passeio completo para toda a família, só vir para Encantado.
1: Ou seja, coloquem quem já conhece Encantado, volte, né? Porque
2: com
1: sempre
2: certeza,
1: tem novos
2: sempre
1: atrativos.
2: Sempre tem. Nós temos ótimos restaurantes, às vezes numa passada não conseguimos conhecer todos, né? Então, com certeza vale a visita, vale a volta.
1: Então, fica esse convite novamente, né? Visitem Encantado, aproveitem também para desfrutar de todos esses atrativos e da hospitalidade aqui do povo de Encantado. Seguimos então também com o nosso programa, vamos mostrando então na sequência dos atrativos aqui de Encantado, que é a Vitô Cosméticos. Obrigada, Ricardo.
2: Obrigado, eu. Sejam bem-vindos a Encantado.
1: Estamos aqui num dos atrativos mais cheirosos aqui do município de Encantado. Muito obrigada por nos receber, Fabiano.
3: Obrigado,
1: aqui estamos na Vitô Cosméticos. Fabiano, nos apresente um pouco do local onde a gente está, porque eu já falei que é um dos atrativos mais cheirosos aqui de Encantado.
3: Então, Marlise, obrigado, bom dia aí. Então, o nosso ponto hoje, ele se encontra no primeiro trevo de acesso a Encantado, junto ao pórtico, né, de Encantado. Então, você chegando em Encantado, logo após o trevo, nós temos a nossa empresa à esquerda, né, onde você tem um visibilidade do prédio verde, enfim, escrito Vitô ali, né? Onde você pode chegar com o grupo de turismo ou com o turista que está passando pela cidade, nosso acesso é bem prático.
1: Ou seja, estamos no caminho do Cristo,
3: estamos,
1: né?
3: Estamos no caminho do Cristo Protetor.
1: Muito próximo. Tem estacionamento aqui para veículos, estacionamento também para ônibus,
3: isso.
1: Então é muito seguro, muito bom chegar aqui.
3: É, a nossa empresa, ela fica numa rua lateral à rodovia, né? Um acesso lateral. Então isso é bom porque tira também o turista ou o ônibus do fluxo da rodovia, essa rua lateral, onde a gente consegue estacionar o ônibus, o carro aí, né, para melhorar a segurança também do próprio turista.
1: Não, e tem um detalhe, eu como guia já atendi vários grupos, né, a gente chega aqui, a gente é recebido pelo Fabiano e pela Renata, o Fabiano faz todo o guiamento aí, a orientação para o motorista, fazer o estacionamento, e eles também nos recebem quando a gente desce do ônibus, já com uma pequena demonstração do que a gente vai encontrar por aí, é isso, Fabiano?
3: É, isso aí, hoje a gente tem a indústria, né, num acesso à rodovia, então a gente tem um projeto já num próximo espaço curto de tempo, né, e fazer melhorias no nosso acesso à empresa, onde vai facilitar o estacionamento para os ônibus, né, então nesse momento, como o nosso é um pouco mais estreito ali a entrada, então a gente faz esse auxílio para manobrar, para auxiliar o ônibus a acessar, né, então tanto os carros quanto os ônibus que vêm nos visitar aqui.
1: Não, e aí tem esse detalhe que eu quero que você fale também, a gente desce do ônibus, a gente entra e já é aplicado aí uma pequena amostra do que a gente vai encontrar,
3: sim.
1: É isso?
3: É, a gente fica feliz demais, né? Receber os grupos, isso pra nós é motivante, né? A gente trabalha bastante e nos motiva muito receber os grupos, que a energia que eles nos passam é maravilhosa. Então a gente já vai lá no ônibus, né? Quando ele já chega, recebe com a mão para descer do ônibus, né? Então elas já ficam felizes com essa receptividade.
1: E já aplicam um produtinho,
3: já,
1: né?
3: Já passamos a loção, que nós temos uma loção milagrosa, né? Que ela rejuvenesce 20 anos. Então a gente teve esse dia até uma brincadeira de uma cliente. Tá, mas espera aí, eu vou perder a aposentadoria. Ela disse, mas eu vou voltar 20 anos. Não. Então é legal essa, o guia também sempre, né? Interage junto com nós. E a nossa ideia é isso, né? Causar esse momento para eles diferente, né? Feliz.
1: Com certeza, e é o que nós queremos fazer agora também. Então, Fabiano, né, você abre as portas pra gente, pra gente poder conhecer então a loja, né? Que é o espaço que a gente tem acesso, mas nesse local é funcionar a loja, o escritório e também a fábrica, é isso?
3: É isso aí. Sejam bem-vindos, então, nós vamos mostrar um pouco pra vocês da nossa show.
1: Fabiano, Fabiano, então esse é o espaço aconchegante e muito cheiroso aqui na loja da Vitor Cosméticos. A gente vinha falando um pouco dessa história, né, Fabiano? Vocês estão nesse endereço há quanto tempo?
3: É, nós estamos nesse endereço novo, né, onde já fazem em torno de 9 meses, né? Que hoje a gente teve a felicidade de, com o apoio também do município, em construir esse espaço nosso aqui, que já fez um espaço adequado, né, para ter a indústria. Então a gente separou a carga e descarga, recebimento de mercadorias da indústria, e separamos do nosso showroom. É, então isso ficou mais prático, né? A gente consegue receber o turista numa parte lateral da empresa, onde nós temos a loja, né, que já estamos com um projeto de ampliação, porque a gente, quando tu constrói, tu sempre acha que tu fez que ficou bom, ficou grande, mas tu bota para funcionar, às vezes tu já vê que tu podia ter feito maior, né?
1: E sim, porque às vezes
3: sente
1: a gente
3: necessidade,
1: às,
3: né,
1: vezes a gente chega aqui com grupos, né, de mais de 40 pessoas, né?
3: Isso,
1: e claro,
3: é,
1: todo mundo quer entrar, quer conhecer os produtos, quer sentir os produtos, é, também, quer, isso, poder circular, e a gente percebe que fica lotado, vamos dizer assim, não vou dizer que fica, isso, apertado, fica o espaço fica lotado.
3: É, porque o que acontece, a gente, o turismo vem nos surpreendendo todos os dias, né? Com o crescimento, com o desenvolvimento do nosso município, então hoje a gente, às vezes, quando recebe um grupo, se já tem dois ao mesmo tempo, então fica o espaço, já fica pequeno, né? Então a gente, nossa ideia é já ampliar ele nos próximos dias, né? Para o turista poder ter mais espaço, receber dois ou três grupos ao mesmo tempo. Facilita aí o atendimento também, né?
1: Quando a gente conheceu a Vitor Cosméticos, era num outro endereço,
3: isso,
1: né? Era em direção, né? Era ali na rodovia.
3: Isso, é,
1: né? Um pouco mais adiante. Uhum. Mas agora que vocês estão aqui, realmente o espaço ficou muito bom, né? E isso faz quanto tempo que vocês têm a empresa?
3: É, nós temos a empresa há 9 anos,
1: quando,
3: né?
1: Quando diz nós...
3: Nós, né?
1: Quem
3: eu
1: é?
3: E a Renata. Na verdade, tudo começou num sonho, né? De montar a empresa, de ter a Renata. Ela é a farmacêutica, ela é a nossa química, desenvolve toda a parte, né? Hoje ela não está aqui, hoje ela tinha um outro evento em Lajado, né? Então hoje ela acabou não podendo participar. Mas enfim, tudo começou num sonho que nós tínhamos de sermos empreendedores, né? E com esse sonho a gente acabou unindo forças com uma outra parceira nossa, que hoje, né, não faz mais parte da sociedade, mas mora sempre em nosso coração, que tudo começou com o apoio, né, nosso, nessa sócia que nós tínhamos no passado, que nos ajudou muito aí a juntamos forças, né? Uma parte tinha sala, outra parte tinha o conhecimento e desenvolvimento, então era o que precisava para as coisas acontecerem. Então,
1: isso faz quanto tempo?
3: Isso já fazem 9 anos.
1: Olha aí.
3: Começamos,
1: e
3: né?
1: De lá para cá, então, a empresa só vem crescendo.
3: Só,
1: né,
3: vem crescendo. A gente acredita muito no turismo. Então, como dizem, desse, quando colocaram a cabeça no Cristo, que é a fala, né, que o pessoal diz muito, que ele surgiu para o mundo, onde ele estourou nas mídias do sucesso aí que hoje é, né? E a graça que o nosso Cristo traz pro nosso município.
1: E a Vitor está realmente aqui no caminho do Cristo.
3: Nós já começamos lá na frente do parque, né? Quando nos primeiros dias, né? Quando começou o turismo aí, com baracas, com gazebos, né?
1: Isso é 2021, 2022,
3: isso,
1: né?
3: É logo que surgiu aí, né? A gente botava gazebo, nós e outras empresas também, né? Na frente do parque lá, sol, chuva, tira gazebo, coloca
1: aí também
3: gazebo.
1: Já tinha visibilidade pro Cristo,
3: isso,
1: né? O pessoal já passava
3: ficava na rota
1: aqui
3: do Cristo ali, né? É. Então, depois lá a gente começou com a indústria lá, com o showroom lá, na indústria, onde é que nós tínhamos no outro endereço, e daí viemos para cá com um lugar mais adequado mesmo pro turismo e para os turistas aí.
1: Olha, a Vitor Cosméticos, ela tem uma proposta muito bacana, não,
3: sim,
1: é só a comercialização dos produtos, que na sequência a gente quer mostrar, sim,
3: sim,
1: mas vocês têm também uma parceria com a Liga, queria que você falasse também sobre isso. Enquanto eu vou aqui servindo... Você não chama
3: eu sirvo pra você.
1: Isso, e
3: eu
1: você
3: sirvo.
1: Vai nos contando,
3: comentando
1: um pouco também dessa parceria com a Liga.
3: É, eu já me emociono só em falar sobre a Liga, né? Porque a Liga esteve presente em nossa vida num momento muito difícil. E a gente aprendeu na dificuldade ou na dor, às vezes, como é importante tu ajudar uma entidade, né? A gente foi descobrir quanto essa pessoa que veio precisar da Liga, minha mãe, no caso, no dia, ela tinha já... ajudava a Liga já muitos e muitos anos, né? E quando ela precisou da Liga, quanto a Liga ajudou ela na época. Então...
1: Vamos se dar as mãos, né?
3: É, isso aí. Então a gente pensou e teve essa graça de ter essa ideia de dar sequência na ajuda da Liga. Hoje a Vitor Cosméticos, ela destina uma porcentagem de toda a sua venda todo mês. Então tudo que nós vender, tanto no showroom, quanto na indústria, quanto no nosso Brasil afora aí, o estado, enfim, a gente sempre doa todos os meses uma parte para a Liga.
4: Parabéns, né? Por essa ideia, por essa iniciativa, que é muito importante.
3: É importante porque isso nos motiva, nos deixa feliz. A Liga é uma entidade, são só voluntários, né? Então isso nos deixou feliz em poder ajudar e esperamos aí que isso seja aí gasolina, que seja motivações para outras empresas, né? Outras também seguir essa linha, ajudar as entidades como a Liga também, que precisa muito da ajuda.
4: Perfeito. Fabiano, agora nós queremos que você nos mostre um pouco dos produtos, né? Eu queria começar falando da cor, da opção de escolha de cor, né? Das sacolas, que é o que realmente, e a identidade da empresa, né? E que me chama muito a atenção. Eu queria que você falasse sobre essa escolha. Se foi uma escolha por acaso, se é uma escolha que tem algum significado, porque aqui a gente tem essas sacolas, né? Tem toda essa identificação. Sim. Nessa cor.
3: Nós como indústria, quando nós montamos já a empresa na época, então praticamente a Renata e essa nossa sócia que nós tínhamos na época, que pensaram no desenvolvimento desde a marca, desde a cor, né? Foram se juntando ideias. Hoje essa cor nossa é uma cor moderna, né? Uma cor particularmente eu também gosto muito, né? E o nosso público também gosta muito pela ser uma cor bem diferente, né? E nós sempre nos focamos muito em qualidade. Desde o começo da nossa empresa, lá 9 anos atrás, nós sempre tivemos um propósito, Marlise, que foi sempre manter qualidade, né? Às vezes preço é importante, mas manter qualidade como é importante, porque a qualidade ela fideliza cliente, ela cria raízes, né? Nos teus pontos, nos teus clientes, para voltar, buscar a tua marca e indicar para outros conhecidos, né? Tanto que a gente tem maior sucesso aí com você, né, Marlise? Com os grupos aí, que teve, essa semana teve já um grupo que teve pessoas que já vieram com grupos passados e retornaram agora com grupos felizes. A história
4: sendo
3: foi meio assim,
4: né?
3: Era uma moça que ela veio com um grupo a passeio, né? Um tempo atrás, e agora ela gostou tanto da indústria que ela, depois disso, ela trabalhava em outros segmentos, ela se tornou uma guia de turismo e ela trouxe o grupo para comprar e visitar. Olha. E ela nos abraçou, nos acolheu muito, porque ela gostou do quê? Do nosso espírito, da nossa bondade, do nosso coração, da nossa receptividade, né? Que isso para nós é uma é um compromisso grande, a gente representar.
4: É um propósito, na verdade, né?
3: Isso, é um propósito aí de trazer coisas melhores, né? Trazer aí momentos, né? Que nós criamos momentos, né? De a pessoa vir aqui nos visitar e também sair daqui. Nós pensamos assim, o turista vem para cá, a nossa parte nós temos que fazer como um ponto de turista. O que que a gente tem? Deixar o turista sair daqui um pouco mais feliz do que ele chegou.
4: Mais, né? Feliz, e aqui, vamos combinar, que aí sai mais cheiroso, né?
3: Bem mais cheiroso.
4: Fabiano, eu sei que você sentou numa linha de produtos. Sinta-se agora à vontade para nos apresentar. Eu quero aqui fazer esse destaque, né? 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
4: Aí que diferencial realmente, né? Vamos então apresentar alguns produtos, fica bem à vontade, né? Eu sei que são inúmeros produtos, a gente já conhece alguns, né? Mas sempre é bom a gente, né, também poder apresentar aí para os nossos ouvintes os produtos aí diferenciados aqui da Vitor.
3: Tá, então a gente vai falar um pouquinho assim rapidamente aí, né? Porque a gente tem aí quase 200 itens em linha.
4: Eu acho que esse é um detalhe também, né? Ele não diz exatamente quantos são, porque isso é um segredo quase de estado, porque quando os grupos vêm aqui, depois tu vai nos contar.
3: Um pouco da história, né?
4: Ele tem belas histórias reservadas, né? O espaço aqui do programa, a gente não vai poder contar todas, mas a gente vai escolher
3: algumas,
4: uma.
3: Né?
4: Acho que uma pelo menos pra gente contar.
3: São diversas,
4: histórias
3: felizes, né?
4: Eu imagino. né?
3: Então, assim, nós temos hoje a parte, nós fizemos um rebrand na nossa linha, né? Onde a gente fez algumas mudanças, né? De alguma parte de embalagens, de PET ou de vidraria, nós andamos mudando para melhor hoje o nosso PET, digamos, o nosso embalagem de 250 ml, ele vem assim com essa tampa luxo, né? Com a varetina e madeira, né?
4: Então, isso é o difusor de ambiente.
3: É o difusor de ambientes, né? Então, para te pôr numa sala, num lavabo, né? Ele é um difusor um pouco maior, então ele abre num espaço maior, né? Vem com as varetinhas, ela acompanha assim, bem chique ele é, né? Então ele fica uma apresentação e a durabilidade dele, uma coisa que é legal, que ele não perde a fragrância com o passar dos dias. Todas as nossas linhas, eles mantêm, né? Até o finalzinho do difusor, a mesma fragrância.
4: Nós não combinamos isso, gente, mas o Fabiano, ele apresentou um dos meus favoritos.
3: Ah,
4: né?
3: Maçã
4: com canela. Depois, inclusive, eu quero aproveitar e levar um junto. Que mais nós temos aí?
3: Então, daí nós temos diversas linhas. Na linha de difusores, né, nós temos embalagens maiores e menores. Sendo que, um exemplo assim, o Flor de Cerejeira, né, ele é um difusor que a gente... fez numa embalagem um pouco mais econômica, mas ressaltando que o mesmo produto, o mesmo líquido, né, num difusor mais econômico, com preço mais em conta, é o mesmo envasado num difusor de um vidro mais sofisticado, no caso, né? Então, a gente economizou um pouco na embalagem para ter um pouco mais de preço, né? Para depender do tipo de ponto de uso, mas a qualidade interna é sempre a mesma.
4: Continua
3: a mesma para manter aí o produto.
4: Certo.
3: Então, são difusores 110, nós temos o refil daí, né? Para quem já tem o difusor, o chá branco, por exemplo, que é um difusor que tá bem alta, que é o cheiro de casa de rico, né? Que viralizou, né? Essa história.
4: Olha
3: então,
4: aí.
3: Então,
4: é um detalhe, mas faz diferença, né?
3: Ele é bem lindo, ele é um difusor, uma embalagem, né? Ao mesmo tempo de qualidade, né? Firme, às vezes muitas pessoas querem usar até ele como difusor mesmo, mas ele é só um refil, né? Então, isso tudo é um conjunto de qualidade, de embalagem, de frasco, de tampa, tudo que a gente vai melhorando. E as velas em gel, que nós temos diversas velas também, né? Essa é uma vela em gel, que ela é uma vela que ela tem um 3D e ela fica iluminada à noite, quando ou menos luz que tu liga, né? Ela dura em torno de 45 a 50 horas e ela não perde a fragrância com todo o tempo no finalzinho, ela tem o mesmo cheiro. Quanto mais ela aquece, mais cheiro ela solta, né? Então é um diferencial aí nas nossas velas em gel.
4: Perfeito.
3: Legal.
4: Seguimos para cá, então, para essa prateleira
3: aí
4: aqui.
3: Aí nós temos daí a parte daí, aqui são varetinhas, né? Para o pessoal às vezes coloca dentro do difusor como um enfeite, como alguma coisa diferente assim, né? Algumas rosas assim. Ele é só para pôr dentro do difusor, no caso.
4: Olha,
3: né?
4: Que detalhe, fica
3: é um detalhe
4: bonito
3: legal,
4: também, né?
3: Isso aí. A gente tem a parte dos sachês também, ótimos para pôr carro, dentro das roupas, guarda-roupa, agora que sempre na saída do inverno, tanto no verão, que tu guarda as roupas, né? Às vezes embala para uma próxima época, tu pode colocar dentro, né? Ele permanece vidas, traço, mofo, umidade, né? Esse tempo aí que...
4: E eu quero já escolher os meus.
3: Ah, fique à vontade.
4: Olha,
3: os preferidos.
4: É os meus preferidos, tá? Então eu tenho aqui, ó, eu vou levar três, né? Então esse aqui que eu gosto muito.
3: Citros,
4: né?
3: Do pomar,
4: este,
3: maravilhoso.
4: Esse aqui também, a lavanda, né? Que eu
3: acalmada,
4: gosto muito,
3: né?
4: Demais. E temos também este aqui, ó.
3: Cravo e canela.
4: Eu tô aqui, quase não consigo segurar na mão, mas é o que são esses os meus três, né?
3: Preferidos.
4: Os meus três preferidos que já vão fazer parte aí da, né? Do guarda-roupa aí da minha casa.
3: A gente tem o pessoal nos elogia muito também pelo sachê, pela durabilidade que ele tem, né? Enquanto ele fixa por um bom tempo o cheiro também. Então isso é bem importante aí, né?
4: Eu, perfeito. Depois eu já vou colocar no bolso que eu já vou chegar em casa bem, bem cheirosa. Talvez eu tenha que explicar isso, mas, né?
3: Mas sabe, tá brincando, a gente manda uma foto, eu tava aqui com o pessoal.
4: Sim, aí tá tudo tranquilo. Seguimos então.
3: então, vamos aqui agora, nós temos daí a linha de difusores, né? São difusores menores, né? Ele é uma linha também que a gente fez um rebrand, nós mudamos os frascos com a tampa luxo, né? Ele é um difusor lavanda, bambu, capim-limão, entre outras fragrâncias, mas ele é, às vezes, um difusor para um espaço menor, né? Como ele é uma embalagem menor, mas ele tem uma fixação, uma qualidade muito boa nos produtos. Nós temos a linha do Cristo também. Nós temos
4: Olha
3: a linha
4: aí
3: do
4: a
3: Cristo,
4: novidade agora.
3: Né? Nós temos a linha do Cristo Protetor. né? Que é o difusor.
4: Claro, nós estamos aqui encantado, que é a terra do Cristo protetor,
3: esse,
4: né?
3: Esse é o rótulo novo do Cristo, né? Esse já é a linha nova com o rótulo novo, né? Então, essa parte dos difusores e spray, e temos também a parte dos sachês, né? A identidade olfativa do Cristo, hoje somos nós que desenvolvemos, né? Com essa graça para eles. Então, nos ambientes que você for do Cristo, né? Vai ter o cheiro do Cristo, né?
4: Olha,
3: que
4: é
3: a identidade olfativa do Cristo.
4: Pai, né? Eu vou precisar sentir o cheiro do Cristo. Eu não escolhi ele para levar.
3: Deixa eu te mostrar,
4: Fabiano,
3: aqui,
4: mas então, só me alcança aí pra gente também sair daqui com o cheiro.
3: Das graças alcançadas.
4: Isso aí, vamos ver. Cristo. Olha aqui, ó. Olha aqui não, a gente sente, né?
3: Ele é um cheiro natureza, né?
4: Natureza.
3: O nosso Cristo, é o nosso Cristo, ele é pela natureza, né?
4: E vou dizer assim, ele é um cheirinho bem, ele acalma,
3: uh-huh,
4: e ao mesmo tempo ele remete a um momento assim de
3: paz,
4: de paz, de tranquilidade,
3: né?
4: De contemplação.
3: Isso, contemplação.
4: Isso aí, de reflexão. Vai pro bolso, vai pro bolso aqui, vai pro bolso aqui, vamos lá.
3: Então, daí nós temos aí a linha de mini home spray, né? Eles são difusores menores, né? Difusores menores, deixa eu pegar um aqui prontinho assim. Nós não usamos corante, né? Também é importante que não tenha o risco de manchar. Então, para um sofá, para um tapete, para uma cortina, às vezes para aquela perfumada logo na casa, no ambiente, no carro, na bolsa, ter, né? Ele é bem prático, né? Então, são home spray menores. Nós temos a parte da água de lençol, né? O conforto também, que é um deles, né? Da água de lençol. Ele tem um diferencial, que ele perfuma, é macia, ele mexe com a fibra do tecido, né? Então, ele tem esse

0: e nenhum tipo de home, né, ou algo de lençol, né, para um ambiente, para um sofá, para um tapete, para uma cortina, né, para um ambiente assim, quero receber uma visita, eu quero dar aquela perfumada na casa imediata, então ele é maravilhoso, né?
1: Eu acho muito engraçado porque o Fabiano, ele conta cada história, né, quando o pessoal chega aqui, né, e eu vejo, né, especialmente as senhoras, elas ficam olhando e às vezes devem ficar se perguntando, será que funciona mesmo? Funciona, né?
0: É, na verdade, assim, ó, esses relatos que a gente claro, tu cria oportunidades, tu cria produtos, mas essas experiências que hoje a gente passa são experiências que veio dos nossos clientes, que as donas de casas, de casa, elas têm esse dom de desenvolver e de criar, né, produtos e utilização diferente. Então isso essa parte da água de lençol que eu comentei, por exemplo, ela veio de uma dona de casa que nos falou que ela fazia isso na secadora e realmente a gente começou a passar e
1: deu certo mesmo.
0: E deu certo. Então, às vezes, como é bom o uso dos clientes, esse é o Good Girl, é o mesmo do sapatinho importado aquele, né? É uma fragrância maravilhosa, né? Pra te dar roupa, na casa, enfim.
1: Então, e aí funciona, aí vocês vão aperfeiçoando,
0: isso,
1: né? Vão dando
0: um toque. A gente vai aproveitando essas ideias
1: isso aí,
0: vamos
1: perfeito.
0: Usando, né?
1: O que mais temos aqui?
0: E daí nós temos spray carro também, né? Spray pra carro também.
1: Assim, ó, eu não sei porque o Cristiano, o Fabiano, perdão, tá demorando pra nos apresentar, que eu vejo ali que tem uma outra prateleira ali também, né?
0: É, não, algumas coisas são repetidas lá.
1: Não, mas aqui também aqui. Tem outra do Alambique, eu não sei se é uma parceria.
0: Isso, aí vão ter que depois provar, mas tem depois do vídeo, porque senão vão começar a rolar a língua.
1: Tá
0: pra
1: certo,
0: falar, né?
1: Aí vai ser complicado, né?
0: Mas enfim, uma coisa que tá muito em alta nossa também, né? São essa aqui é a loção milagrosa, aquela, tá? Que rejuvenesce 20 anos. Essa aqui é milagrosa, né, Marlise?
1: É, essa que tem que fazer o seguinte, antes de passar,
0: isso.
1: Tem que fazer a foto.
0: Isso.
1: Porque eu sempre digo para o grupo que a gente acompanha, vocês façam a foto antes, porque senão é capaz de depois vocês quererem embarcar no ônibus e a gente não permitiu o acesso. Poxa, mas não é essa senhora aqui, não tava com a gente, né?
0: Ou chegar em casa e o marido, o filho não conheceram.
1: Olha,
0: mais,
1: e
0: né?
1: Aí pode ser problema, né?
0: Mas essa é uma brincadeira que te faz, realmente, ele é um creme com ácido hialurônico. 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Diminuir as linhas de expressão da pele. Ele tira também aquelas manchas na pele. O ácido hialurônico, com o tempo, essas manchas de pele que a gente vai tendo com o passar da idade, não é que ele vai tirar, ele vai minimizar para vir mais, né? 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
1: Perfeito, né?
0: Legal.
1: Esses dias o Fabiano até disse para uma senhora, vou até assinar um contrato aí, assinado, dito, né? E é o que vai acontecer.
0: É, mas é legal essa brincadeira. Então daí tinha a parte do perfume capilar também, o pessoal que às vezes vem a viagem, né? 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
1: Ah, sim.
0: Elas provam, né?
1: Precisa sempre fazer a prova,
0: isso,
1: né? E eu sou prova disso, né?
0: É verdade.
1: Realmente é o que acontece.
0: É,
1: né?
0: Então teve um grupo que veio esses dias aqui, elas foram o Cristo e tava um dia meio chuvoso, um dia meio úmido. Ah, com certeza, entra e sai, pegaram um pouco de chuva no cabelo, o cabelo deu aquela revoltada. Aí então, aqui
1: eu gosto do termo revoltada, né? Porque isso é o que aquela... Às vezes o cabelo fica revoltoso mesmo.
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1: É, a gente, vamos combinar, assim, não é milagre que acontece,
0: isso,
1: é a realidade,
0: é
1: né?
0: É a realidade,
1: porque realmente é
0: isso aí.
1: O que o efeito, então, desse
0: e dele produto. Acontece. 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
1: A gente já vai quase encerrando, né, Fabiano, mas aqui nós temos uma outra linha de produtos, temos alguns repetidos, você dizia, isso, né? Isso. Algum outro destaque que a gente ainda
0: essa
1: não...
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1: Existe, Fabiana, às vezes aquela ideia, né, de que, claro, a gente tem percebido que nos grupos que vem mais senhoras,
0: sim,
1: né?
0: Isso, é.
1: Mas não significa que seja só feminino, né? A indicação, né? Tanto que eu quero que você conte uma história, né? Pra gente ir encerrando, de uma brincadeira que vocês fazem aqui, e eu inclusive estive presente nessa, eu quero que você conte quando foi feito aquele sorteio, né? E quem que ganhou aquela, né? Naquela oportunidade.
0: Aquela, assim, são tantas que acontecem, né? Que como é divertido, porque para nós isso motiva nosso dia, né? A ser ainda mais divertido também. Ainda bem com umas guias, assim, que elas trazem junto, né? O povo já sai do ônibus já feliz, já sai eufórico, então, ele já vem numa energia positiva de lá do ônibus, e aí a gente dá andamento nela. Teve esse episódio que a Marlise falou ali, que foi muito engraçado, que a gente foi fazer um sorteio ali, e antes do sorteio, quando a gente fez o sorteio, na verdade, o senhor que ganhou, tinha um senhor, tinha uma senhora, né? E tinha um outro senhor, né? A senhora, o senhor e mais dois. Enfim, quando a gente foi ali, na hora que eu tava comentando, eu falei, a sua esposa e tal, tal. Daí ela disse, não, o meu esposo é aquele de lá. Esse qual, já deu um risado, porque a gente achou que, né? Ela foi bem logo.
1: Foi rapidinho, né? Foi correndo.
0: E daí ficou aquele clima, assim, mas tudo na brincadeira, né? E esse aqui é meu marido, é aquele. Quando nós fizemos o sorteio, aquele senhor, né, que eu me confundi antes que era o marido dela, que não era, ele ficou tão feliz em ganhar o brinde, ele chegou a tremer, ele disse, eu nunca ganhei nada.
1: Ele nem acreditou que
0: estava ganhando. Eu nunca ganhei nada, né? Então, assim, ele chegou a tremer de felicidade. É um brinde tão simples, mas a emoção foi tão grande. Então, quando a Renata estava com o brinde e ela foi entregar o brinde, eu disse, não, eu disse, deixa que eu entrego, que ele já queria roubar a esposa do outro antes, né? A esposa do outro antes. E aí, todo mundo, clá.
1: Foi muito, eu estava presente naquela oportunidade, foi muito bacana. Vi a reação daquele senhor, né? Ele não acreditando que ele foi sorteado, né? Ele ficou muito feliz, né? Os grupos ficam muito felizes.
0: Na verdade, assim, ó, esses momentos que nós nos preocupamos muito em trazer para eles, a gente quer que eles entrem aqui felizes e saiam mais felizes ainda daqui. A gente se preocupa com esse momento de trazer esse momento de felicidade para eles, né? pela nossa cidade, pelo nosso turismo, para o crescimento do nosso município, e que vão embora falando coisas boas do nosso município, né? Para trazer mais visitação, para o nosso turismo cresça muito. Então, assim, eles ficam tão felizes com esse sorteio ou com as brincadeiras que a gente faz, que isso nos motiva, né? Nós trabalhamos bastante, né, Marisa? A gente trabalha segunda a segunda, né? Eu e o Renato, a gente está sempre.
1: Então, vocês estão aqui com horário de atendimento segunda a segunda?
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0: 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Talvez se tem um grupo que chega num horário um pouco antes, que a gente precisa vir um pouco antes, ou tem que esperar um pouco mais, a gente daí combina com o guia. Sim, o que precisa para adequar ali.
1: Faz esse ajuste. Bom, gente, dessa forma a gente mostrou aqui todas as maravilhas, um pouco da história, né? 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
0: Legal.
1: Mais algum recado? Eu vou fazer o seguinte, enquanto você vai dando o teu recado, eu vou te passando aqui a cuia, porque eu vou aproveitar esse momento aqui para dar uma perfumada aqui no meu casaco. Eu vou colocar dentro do meu bolso, né? Pra gente sair daqui já um pouco mais cheiroso, né?
0: Isso aí.
1: Então,
0: eu tem vou te mais passar algum... um body splash em ti, posso?
1: Pode ser. Ó, também.
0: Tem algum teu de preferência?
1: Olha, eu tenho, sabe que eu gosto desses cheiros mais de canela, o que tu tiver alguma coisa.
0: A gente tem o Luxury, é o Bella Vita, que é o perfume importado, o Good Girl, que é o sapatinho aquele, é uma linha toda de perfumaria fina, né? O Ídola, que é o Ídola, e o Pink Rose, né? Que também é dos perfumes importados.
1: Pode ser esse Pink Rose, porque esse tem, fazer uma homenagem aí pra nossa colega, nossa amiga Rose, né? Que sempre.
0: Nós não temos essa linha exclusiva pra Rose.
1: Ah, né? Então um abraço nossa aí pra Rose, aí, né?
0: Colega aí, nós temos uma linha exclusiva pra ela, então, né? Esse cheiro que é maravilhoso. Já vou passar isso em ti, depois eu vou te dar de presente.
1: Perfeito, olha, então, que maravilha.
0: Quer passar?
1: Como vontade? É que.
0: E faz aquele.
1: Faz aquela demonstração.
0: Faz assim, aquele. É, faz sentir assim, ó.
1: Nossa, gente, olha aqui. Dá vontade de ficar passando, né? Que maravilha. Legal. Não, e realmente ele dá dá essa sensação, né? De estar perfumada, né? De,
0: sim, é maravilhoso.
1: Não é algo muito agressivo, muito forte, né?
0: Isso.
1: Muito natural.
0: Isso a gente tem a linha dos perfumes masculinos também, os body splash masculino também, né? Esse é o VIP Black, né? Também que tá muito em alta. E daí a gente pode passar nos rapazes. Depois nós temos aí um moço aqui pra fazer
1: O Alan, né? Olha aí.
0: Agora ela, nós te filmamos e a gente passa em ti, né?
1: Olha aí, o que tu acha?
0: Pra filmar nós, ela...
1: Tá que legal. Certo, então.
0: Show de bola, então.
1: Isso aí, Fabiano, quero te agradecer demais por nos receber aqui no espaço, né? Aqui a gente já conhece, mas sempre vir aqui, poder ouvir um pouco mais dessa história é algo que pro turismo é muito especial, né?
0: Uhum.
1: E a gente vai aproveitar, Fabiano, e fazer aqui o chamamento aí pros nossos apoios. Fiquem com a gente, que daqui a pouco a gente vai estar de volta e a gente vai falar de um outro espaço, de um outro ponto atrativo turístico aqui de Encantado. Fiquem com a gente, que daqui a pouquinho a gente já vai estar de volta.

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3: Muito bem, estamos de volta ao nosso programa Momento do Turismo no Vale, mostrando hoje os atrativos aqui do município de Encantado. 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Estamos aqui num outro ponto, num outro espaço turístico aqui de Encantado, que é a CIA ou a Companhia do Jardim. E quem está conosco vai nos apresentar um pouco mais desse atrativo é a Ediana. Ediana, obrigada por nos atender, por nos receber nesse espaço.
4: Bom dia, Marlise, tudo bem? É um grande prazer da gente receber vocês, a equipe de vocês aqui na nossa empresa hoje.
3: E Ediana, nós queremos que você nos conte um pouco da história, de como começou. Eu sei que vocês têm aqui toda uma história também vinculada ao turismo. Vocês são um espaço aqui de floricultura, mas também tem uma proposta bem bacana que é o Jardim dos Sentidos, né? Então, nesse espaço onde a gente está agora, você poderia nos descrever um pouco aonde a gente está, o que vocês oferecem nesse espaço aqui e também, claro, falar da localização, né? Porque vocês estão também muito próximos à rodovia, o que facilita também o acesso à chegada, seja dos turistas, seja dos visitantes.
4: Isso. Então, a Companhia do Jardim tem hoje quase 18 anos de atuação no mercado, a princípio no paisagismo. Mas com a vinda do turismo, a gente sentiu a necessidade, como se tem um espaço amplo, uma excelente localização e um ótimo estacionamento, a gente percebeu que poderíamos estar recebendo os turistas de uma forma diferente. Então, a gente transformou a então floricultura em complexo, em centro comercial, onde trouxemos vários parceiros aqui, né, com empresas da região com bastante diversidade, né, de produtos da região, como vinhos, como os licores, como os doces e as caponatas.
3: Pode mostrar isso? Pode falar um pouquinho,
4: com certeza,
3: né?
4: Com certeza.
3: Quem ouve falar acredita assim, ah, é uma floricultura, né? Uhum. Mas a gente quer mostrar que não é apenas uma floricultura,
4: é
3: como você dizia, é um complexo.
4: É um complexo, né? Isso aí.
3: E o importante, valoriza os produtos aqui da nossa região, aqui do Vale do Taquari. E a gente já teve oportunidade de estar aqui em outras oportunidades, né, acompanhando grupos, e a gente pode falar, pode provar que realmente é um espaço diferenciado, né? Então, o que que a gente pode mostrar, o que que a gente pode apresentar para quem nos acompanha, Ediana?
4: Então, a gente tem aqui na nossa loja, então, os parceiros, que é a Doces Carmen, que é doces e caponatas. A gente tem vinhos e sucos da vinícola Giareta, e temos os licores e as cachaças da cachaçaria Poça Mai.
3: De imigrante.
4: Nós temos então da casa Galdori. Então aqui a gente tem toda a linha de perfumaria para casa, com velas, com aromatizadores, com águas de lençol e de tecidos.
3: E esse empreendimento
4: é aqui da cidade de Encantado.
3: É de Encantado. Isso, de Encantado. Olha aí, eu não conhecia.
4: Um produto bem diferenciado, com umas embalagens bem bonitas. Temos também pedras da Pepitas, também, que é de Lajeado. Pedra tem uma energia muito boa também, que as pessoas gostam.
3: Gostam, e às vezes a gente tem dificuldade de encontrar.
4: É.
5: Exatamente.
3: Né? Então vocês aqui têm todas essas opções. Esse espaço aqui também, Diana, eu gosto muito. Os turistas gostam muito também, muito, né? Então o que que nós temos aqui?
4: Aqui então a gente tem lembranças da cidade, bastante lembrança do Cristo, as oficiais do Cristo, e também lembranças da cidade, onde não se acha em outro espaço, né? Daqui um pouco, a gente tem coisas diferenciadas da cidade, como da Igreja Matriz, da Escadaria, a gente tem algumas lembranças, então, não só do Cristo, mas como temos vários pontos bacanas na cidade para se visitar, a gente também tem algumas lembranças da cidade mesmo.
3: E esse espaço aqui é um espaço diferenciado também, Diana. Que espaço é esse aqui?
4: Com as imagens sacras, que o pessoal gosta muito, né? De levar, de ter na sua casa. O turismo religioso está muito forte aqui na nossa região. As pessoas vêm em busca de uma ajuda, ou de um agradecimento, de um pedido especial. E as imagens sacras casam muito com essa pegada que as pessoas, então, vêm em busca de, às vezes, de um pedido especial, né?
3: E realmente, aqui, então, elas encontram, né?
4: Elas
3: aqui
4: encontram bastante peça diferenciada e muito bonita.
3: Esse espaço aqui de vocês é muito amplo. Qual é a dimensão desse espaço aqui em metragem?
4: De metragem de pavilhão, a gente tem 2.000 metros quadrados, 3.000 metros quadrados de jardim e mais a parte do viveiro também das plantas que a gente...
3: Olha, então tem muito atrativo, né? Para poder conhecer tudo aqui, a gente precisa ficar aqui, ó, que mais de hora, né? Para poder conhecer todo esse espaço, né?
4: Seguramente.
3: Você falava também desse espaço do jardim, que eu acho que é algo diferenciado que vocês têm aqui.
4: Vamos lá.
3: Nos mostra, nos acompanha, por favor. Você poderia nos falar um pouquinho de como surgiu a ideia do Jardim do Sentido?
4: Então, o Jardim do Sentido surgiu com a vinda do turismo mesmo, né? Que a gente sentiu necessidade de se ter um espaço para as pessoas passarem um tempo com suas famílias aqui, né? Porque, além do Cristo, o que se faria encantado, né? Nada mais certo, nada mais correto fazer o que a gente sabe fazer, né? Que vamos fazer um espaço em meio à natureza, para convidar as pessoas a se integrarem com a natureza, se reconectarem consigo mesmo, né? Porque é isso que a natureza nos proporciona.
3: Vamos caminhando por aqui, porque eu já escuto aqui barulhinho da água, né? Então, nesse espaço que acessa o jardim, a gente tem aqui uma fonte de água, um laguinho.
4: Isso.
3: Né? E também a gente passa por essa pontezinha. E aqui começa, então, o passeio, né? A caminhada pelo Jardim dos Sentidos.
4: Uhum.
3: E olha aqui, logo na entrada, tem uma frase bem linda que diz assim, ó: seja feliz em todos os sentidos. Olha aí, já é um convite para a gente começar a fazer esse passeio. E o primeiro espaço por onde a gente passa aqui, a primeira vez que eu fiz esse passeio, Diana, eu confesso que eu fiquei muito encantada com os conhecimentos, com a experiência que a gente tem nesse passeio.
4: Isso aí. Para grupos, então, como você veio com um grupo, a gente criou um roteiro que a gente denominou como Ensinamentos da Natureza, né? Porque a natureza, ela casa. O que a gente vive no dia a dia, tudo tem a ver com a natureza, né? Então, a gente foi criando, então, toda uma explicação, todo um roteiro para falar um pouco do ensinamento da planta, da natureza para a nossa vida, né?
3: É, e lembrando que a gente, olhando daqui, a gente consegue visualizar o Cristo, né? O Cristo está bem à nossa frente, ele se projeta. Nós vamos começar pelo primeiro túnel, você não precisa nos explicar em detalhes, mas nos mostre o que a gente tem aqui nesse primeiro espaço.
4: Então, o túnel de bambus, né? Bambu, que ele tem uma didática muito legal, que ensina bastante coisa, né?
3: Nos diga um dos ensinamentos do bambu.
4: Um dos ensinamentos do bambu, eu gosto de falar muito da estrutura da planta do bambu, que ela é oca, né? Mas cada pouco ela tem um nozinho.
3: É o que a gente pode ver aqui, né?
4: Isso que proporciona que a planta do bambu se envergue, que ela se permita moldar dessa forma, que se possa fazer um túnel e não quebre. E isso é um ensinamento que a gente leva pra vida. A gente não está sempre bem, né? Sempre acontece, de vez em quando acontece alguns problemas na nossa vida. E esses problemas que nos causam são os nozinhos do bambu. Né?
3: Olha isso aí.
4: Isso. E o bambu que proporciona que ele seja uma planta forte, vigorosa, com muita vitalidade, são os nozinhos. Então, cada pouco ele é oco, cada pouco tem um nozinho. E o nozinho faz ele crescer mais um pouco, sempre em direção ao alto, né? Sempre ao céu, que é o que a gente procura, né? Crescer, sermos pessoas mais sábias, pessoas mais inteligentes, pessoas mais prósperas e com acolhimento, né?
3: Lembrando que a gente está aqui no Vale do Taquari, que é o Vale do Acolhimento. Fazendo a nossa caminhada aqui pela Companhia do Jardim, pelo Jardim dos Sentidos, nós chegamos num espaço que também é muito apreciado, né? Pelas pessoas que vêm aqui visitar, que é o Capitel de Santo Antônio. Então, Diana, por que a opção por esse capitel nesse espaço aqui do Jardim dos Sentidos?
4: A gente construiu o Capital, então, para representar um pouco do que se tem na região, né, Marlise? Para mostrar que um pouco as pessoas também não conhecem tudo que pode se fazer, além do Encantado, tem na região os capitais que foram restaurados e mantidos na nossa região no interior. E por que do Santo Antônio? Porque também a gente pensa que, independente de religião ou crenças, todo mundo conhece o Santo Antônio pela sua crença, né? E ele é um santo que a gente admira muito, que ele é uma pessoa muito sábia.
3: Vamos seguindo mais um pouco aqui, porque tem todo um circuito, né? E a Diana falava que agora a gente está na estação do inverno, onde as plantas também têm esse período de descanso, digamos assim, né? A gente está passando aqui por um espaço onde tem um lago, representando, simbolizando também a água, né? A água é um bem tão precioso que a gente precisa cuidar muito. E esse espaço agora por onde a gente vai passar, Ediana, que eu gosto muito, nos diga por onde nós vamos passar agora.
4: A gente passa pela pontezinha, né? Que a gente criou e as pessoas gostam muito de fazer fotos. Tem ao fundo, então, o Cristo, né? Se enxerga bem uma imagem do Cristo, né?
3: E aqui a gente chega num outro local que eu acho bem bacana. E que local é esse, Ediana?
4: A Ministra da Cultura, onde a gente proporciona às pessoas que quiserem, né? Plantar o seu vaso de flor, plantar o seu vaso de chazinho e levar. Onde a gente faz as oficinas também com as crianças, para mostrar
3: que... Vocês recebem também grupos, recebem escolas
4: grupos
3: também.
4: Grupos de escolas, isso. A gente isso faz, então, aí. O nosso plantio. Se mostra um pouquinho do dia a dia da floricultura em si.
3: E esse espaço aqui também eu gosto muito. São os sanitários das quatro estações. Então, assim, Ediana... Ana, nós estamos agora no inverno, então significa que aqui no Jardim dos Sentidos nós vamos ter um banheiro que vai representar um pouquinho da nossa estação, né? Que é a estação
4: isso,
3: do inverno.
4: De cada estação está representada nos sanitários.
3: Também é algo bem criativo, né? Mostra o quanto esse passeio para o Jardim dos Sentidos, ela é completa. Agora que estamos na estação do inverno, a gente olha aqui, por exemplo, para o verão, né? Eu vejo daqui, inclusive, os óculos de sol, né? Presos. Dá uma saudadezinha do verão, mas eu sempre digo, a gente precisa curtir cada momento,
4: cada
3: né?
4: Estação.
3: Cada estação tem a sua beleza, como a vida da gente também. Também passa pelas quatro estações, né?
4: Com certeza.
3: Chegando aqui já pro finalzinho aqui do passeio, Diana, nós vamos fazer essa caminhada aqui, essa subida nessa escada, onde a gente tem a visão do Cristo e ao mesmo tempo tem essa sabedoria dessa projeção desse jardim, né, que vocês criaram, que é, realmente é diferenciado. Nos explique um pouco dessa proposta, dessa ideia de jardim.
4: Então, a primeira ideia que a gente teve quando a gente quis criar o Jardim dos Sentidos foi fazer um Cristo em flores, né? Fez ele aqui no chão, confeccionou aqui no chão. Então, ele agora está, né, em momento de transição das flores, não está tão florido, mas ele representa bem o nosso Cristo. Então, a gente quis fazer uma homenagem ao Cristo num paisagismo, né, num jardim com decreto.
3: Não, e lembrando, né, que cada estação tem também a sua beleza, né, tem as flores da época e é importante para quem gosta de um jardim saber também fazer essa escolha. Cada estação tem a sua planta mais indicada.
4: Isso aí.
3: E para a gente encerrar a nossa visita, temos aqui uma gruta.
4: Isso.
3: É isso? Nós vamos mostrar agora esse espaço também, que é um espaço bastante visitado, né? E a gente sabe que existe todo um simbologismo, né? Então,
4: isso
3: não é uma gruta qualquer, uma gruta que faz referência à santa.
4: Isso.
3: A santa da
4: Santa Terezinha.
3: Que é a santa.
4: Ela é a padroeira dos floristas, né? Das flores, das rosas. Uma pessoa muito sábia. Ela foi uma pessoa muito sábia. Ela tem bastante ensinamento que a gente gosta de passar, né? E tem muita gente devota à Santa Terezinha. O nosso hospital, até pouco tempo, foi de Santa Terezinha, né? Então a gente fez uma gruta, colocou a santa aqui na nossa gruta.
3: E sempre é um espaço que a gente vê muito visitado, especialmente as mulheres, né? Elas gostam
4: isso.
3: Muito, né?
4: Uhum.
3: A gente sabe que tem uma história muito bonita. Ediana, eu sei que a gente poderia ter explorado muito mais, né, esse nosso passeio, mas a ideia é mostrar um pouquinho do que vocês oferecem aqui, porque o convite é que as pessoas realmente venham conhecer,
4: isso,
3: né? Então reforça aqui, Ediana, qual é o endereço, como é que as pessoas acessam esse local?
4: Então, a gente está localizado na RS 129, no quilômetro 72, pertinho da entrada do Cristo, na realidade, né? Com um amplo estacionamento, então quando enxergar toda a fachada...
3: Que ela está bem decorada, né?
4: Isso.
3: A fachada está bem bem colorida, tá bem decorada, né? Então
4: não tem escrito Centro Comercial Oceano Jardim. As pessoas não imaginam que tem esse jardim aqui pelos fundos, que é realmente para criar todo esse mistério, né? Mas para as pessoas se localizarem, então, é aqui na Floricultura, nos fundos do Jardim dos Sentidos.
3: Tá certo, Diana, muito obrigada por nos receber, né? E dessa forma a gente está encerrando aqui a nossa visita, né, a esse espaço, convidando todos para virem, enfim, irem aqui conhecerem, terem essa bela experiência. E seguimos mostrando mais um outro atrativo aqui de Encantado. Nesse espaço que nós estamos agora, o buffet Zanata, comida típica italiana e churrascaria. Então estamos aqui em Encantado, nesse outro ponto que a gente vinha conversando aí com vocês. E quem vai nos receber é a dona Elizabeth e o seu Sérgio. Muito obrigada por nos receberem. Bom dia ou boa tarde?
5: Bom dia.
3: Muito obrigada. E a dona Elizabeth, quando a gente chega aqui com os nossos grupos, eu sempre digo, olha, vocês digam bom dia, porque se vocês disserem boa tarde, aí já foi, né?
6: Já foi o almoço.
3: Já foi o almoço.
5: Sejam bem-vindos.
3: Muito obrigada. E o seu Sérgio, né, que eu descobri recentemente que o nome dele é Sérgio, né, porque para mim é o seu Zanata, né, o dono, os proprietários aqui desse restaurante, e ele sempre nos recebe, nos acolhe nesse espaço com algo diferenciado que ele tem em suas mãos, né? Então, por favor, o que nós podemos mostrar aí para os nossos ouvintes?
5: Bem, os ouvintes, bom dia para todos, os ouvintes de vocês. Hoje nós estamos recebendo vocês aqui, a nossa casa, e nós estamos na nova casa aqui, que esse troféu foi recebido através de uma brincadeira do seu prefeito Encantado, Jonas Caldas. Foi uma brincadeira que fez no meu aniversário, isso fazem 5 anos atrás, né? Quando nós estávamos no Parque João Batista Marquesi, e de lá em diante esse troféu ficou pro restaurante do Buffet Zanata. Então, assim, eu quero agradecer muito a Marlisa aí, parceira, companheira aqui, que nossos 22 anos que nós estamos trabalhando em restaurante.
3: 22 anos já de restaurante.
5: 22 anos. Estamos trabalhando nesse ramo e queremos agradecer muito a você.
3: Quando a gente chega aqui, o seu Zanata, ele tem várias histórias que a gente quer conversar com vocês também, quer contar. E esse troféu, quando eu chego aqui, ele volta e meia passa o troféu para mim, né?
5: Então eu vou repassar esse troféu aqui, é muito significativo para nossa polícia, que eu vou repassar para ela, depois ela vai repassar em diante.
3: Olha, esse troféu aqui, ó, gente, ele é um troféu e aqui tá escrito assim, ó, eu vou ler o que tá escrito, tá? Zanata, o maior fofoqueiro. Olha, isso aqui é do ano de 2022. Quando a gente chega aqui e ele entrega esse troféu, eu fico louca logo para passar esse troféu adiante, né? Ele é um troféu que conta muito um pouco aqui da história, um pouco do espírito aqui desse espaço, porque o seu Zanata sempre diz assim, ó, que ele não é mentiroso. Ele apenas gosta de uma boa história, ou seja, de uma boa fofoca, né? Então é isso aí, eu vou aproveitar e vou passar esse troféu adiante. Eu não vou passar pro Alan, porque o Alan tá segurando a câmera, não vai dar muito certo, né? Eu acho que eu devolvo o seu pro seu Zanata, esse troféu, né? Quem sabe numa outra oportunidade aí a gente até leva ele pra rádio, né? Mas no momento a gente vai deixar ele aqui, porque é ele que recebe os turistas aqui, recebe os visitantes, as pessoas que vêm almoçar aqui, e ele gosta de ter esse troféu pra contar a sua história, né?
5: Esse aqui não passa de uma brincadeira, né, uma brincadeira saudável. Nosso trabalho é um trabalho sério, muito sério mesmo. Nosso buffet aqui é o buffet típico italiano, com o nosso caro chef é a massa de carbonara no queijo e que o porco a Paraguai que nós fizemos aqui, tanto desossado como inteiro. Esse final de semana eu convido a todos, quem quer vir aqui almoçar, pode vir almoçar, serão bem-vindos. Nós vamos fazer a massa carbonara no queijo, nós vamos fazer o porco a Paraguai desossado e vou fazer um leitão recheado também.
3: Eu sou prova, né, das delícias que vocês servem aqui. A gente já esteve aqui em várias oportunidades e essa é uma das grandes especialidades da casa. Sempre a boa acolhida, a boa recepção, a comida quentinha e a sobremesa. Então nem se fala, né, dona Elizabeth?
6: Feito
3: quer falar um pouquinho?
6: Amor. Feito com muito amor e carinho.
3: Eu sempre digo assim, o sagu que a dona Elizabeth faz, ou suas ajudantes,
6: a
3: enfim.
6: A cozinheira que faz, é o melhor sagu da região.
3: E olha, eu sou prova disso, né? E eu já estive aqui numa oportunidade em que até um motorista, né, que nos acompanhou no grupo, ele simplesmente chegou, né, foi lá no buffet e pegou toda, né, toda a bacia, a tigela de sagu só pra ele, né? E ele ficou na mesa, sentadinho, Claudinho, né, por um tempo, e a gente teve que ir lá na mesa dele para se servir, porque ele, de tanto que ele gostou desse sagu. Então é uma prova, né, de que realmente é tudo uma delícia, né? E esse espaço aqui que vocês têm acomoda mais ou menos quantas pessoas? A gente pode ir mostrando um pouquinho, né? Porque aqui a gente está no espaço que é o salão, né, do restaurante, enfim, acomoda mais ou menos quantas pessoas?
5: O nosso salão aqui, ele acomoda assim, ó, 250 lugares, na parte interna, e nós temos uma parte externa também. Mas a capacidade hoje liberada para o Corpo de Bombeiros, nós temos espaço interno 230 e mais um espaço externo que vá de 30 a 50 pessoas.
3: E aí, então, além do almoço que vocês servem de terça a domingo, vocês também recebem reservas para festas, para eventos?
6: Fizemos buffet para festas também. Eventos, aniversários, casamentos, formaturas.
3: E são vocês que atendem. A gente chega aqui, pelo menos todas as vezes, sim, que eu chego aqui, a gente é recepcionada ali na entrada pela dona Elizabeth, né? O seu Sérgio também está sempre circulando, sim, pelos espaços, e tem outras pessoas que auxiliam vocês, né? Isso.
6: Muita gente auxilia, mas nós estamos sempre na linha de frente, sempre recebendo o pessoal.
3: É uma característica da casa, né?
6: Característica da casa, nós mesmos recebemos o pessoal.
3: E assim, é um cardápio italiano.
6: Italiano.
3: Então, para quem gosta de uma comida italiana, tem todas as opções.
6: Todas as opções. Tem lasanhas, tortelli, polenta, a massa carbonara no queijo.
3: Gente, a massa carbonara no queijo, ela é uma delícia. A gente tem vontade de só comer, este prato, né?
6: Tem gente que vem de Porto Alegre em busca da massa carbonara no queijo,
3: que é uma das especialidades aqui da casa. E tem alguma orientação assim de cardápio de dia de semana, algum prato específico, além daqueles que vocês já citaram?
6: Em dias de semana o nosso buffet é mais reduzido, é mais simples, porque a gente atende mais pessoal das empresas, pois, claro, se tiver algum grupo que...
3: Uma reserva, né?
6: Uma reserva, daí a gente faz ele mais completo.
3: E qual é o horário de atendimento de vocês?
6: É das 11h15 às 14h.
3: Perfeito, então, e lembrando que aqui nós estamos no bairro Lambari, e a gente vinha conversando antes com o seu Sérgio, porque ele tem umas histórias de pescador, que eu quero que depois ele conte para nós. E eu perguntei se tinha lambari nesse arroio que passa logo aqui em frente, né? Porque o seu Sérgio, ele tem umas histórias para contar, e eu sempre conto também para as pessoas que a gente acompanha. A gente descobre se tem ou se não tem peixe no cardápio. De que forma, seu Sérgio?
5: Olha, se eu levanto de manhã...
3: Que horas o senhor levanta?
5: Eu levanto 5h da manhã. Se eu levanto estressado, eu vou pegar e vou por rio pescar. Se eu não tô estressado, daí eu vou tomar banho essa hora aí. Mas então eu tenho duas, ou eu vou pescar ou eu vou tomar banho essa hora da manhã.
3: E como é que a gente descobre isso?
5: Aí descobre quando na chegada você vai no buffet, você já olha, se tem peixe é que eu tô tranquilo. Se não tem peixe é porque eu tomei banho, tava muito estressado.
3: Olha aí, não, e essas são histórias que a gente gosta também de compartilhar, né? Um pouco o espírito aqui da casa, né? Que dá, porque eu sempre acredito assim, especialmente para quem atende turistas, não é simplesmente sentar à mesa e fazer uma refeição. O seu Zanata também canta, pelo que eu sei.
6: Ele interage com as pessoas. Ele canta em alemão, ele canta em italiano. E o pessoal gosta disso, gosta que a gente interaja com eles.
3: E além disso, ele também tem uma função aqui no buffet. Ele é responsável por alguma atividade na cozinha, na churrasqueira ou não? Como é que é isso aí? Olha, é só vida boa ou ele também pega a mão na massa ou no churrasco?
5: Não, eu praticamente todos os dias eu elaboro o cardápio.
3: Levanta ou vai pescar ou vai tomar banho, daí segue o cardápio.
5: Aí depois segue o cardápio. Mas o nosso cardápio é típico italiano, né? Por exemplo, que nem hoje nós vamos ter queijo. Nós vamos ter o queijo, nós vamos ter a polenta, nós vamos ter o salame fatiado, nós vamos ter o tortelli, nós vamos ter a massa, nós temos o galeto, temos carne de porco, nós temos carne de res, tudo isso incluso dentro das massas que nós temos, é incluso no valor de R$35 de terça a sexta. E de sábado e domingo o nosso cardápio é R$50, que daí temos o porco paraguaio, nós temos vários outros tipos de comidas que é servido também junto a esse cardápio da semana.
3: Não, e tem esse detalhe que a gente precisa destacar, né? Nós estamos aqui no município de Encantado, que tem forte, né, uma tradição da suinocultura, inclusive a Suinofest, né, a gente teve agora no mês de junho, foram três finais de semana de Suinofest, então as pessoas também vêm aqui e procuram esse cardápio, esse prato específico aqui, né?
5: É, a Suinofest, assim, foi um evento muito bom para Encantado, né? Todos os anos agora parece que vai estar saindo essa Suinofest, né? E assim, para Encantado, acredito eu que é muito importante, né? Mas nós não saímos desse trabalho também, a gente acompanha o trabalho da Suinofest, que a gente trabalha, que o pessoal vem de longe, muito de longe, e quer vir também aqui, como eles podem se sentar, para se servir, aqui é o prato nosso financeiro.
3: E deixa eu contar uma situação que aconteceu esses dias, que eu achei até meio inusitada, né? Porque os banheiros, né? Entrando, nós temos os banheiros feminino, né? Que é logo ali à frente, e mais logo na entrada, aqui à esquerda é o banheiro masculino, né?
5: Isso.
3: E uma senhora chegou, ela disse assim, é aqui que lava a mão, né? Ela queria lavar a mão aqui. Eu disse, né? E aí a gente brincou, porque aqui vocês servem o chope, né? É. E ela queria aproveitar, eu já vou lavar a mão aqui, né? Então essas são belas histórias que são contadas, né? Aqui também nesse espaço.
5: É que todo final de semana tem uma história nova aqui, né?
3: E aí vocês precisam escrever um livro sobre essa história, né?
5: Nós podemos escrever o livro agora também, eu vou botar os quadros na parede, né? Contando a história do buffet um pouco. Né?
3: Olha, isso é muito bacana, porque são 22 anos já
5: 22
3: de buffet.
5: Anos.
3: Claro que nesse espaço aqui vocês iniciaram este ano?
5: Esse espaço aqui nós temos 4 meses em atividade, que nós estamos trabalhando, né? Mas nós temos 22 anos de restaurante, né? Nós já tivemos em outros 3 locais, né? Mas incluído em todos os locais, nós temos 22 anos de trabalho, né? E que nós já fizemos vários eventos, inclusive a gente fez evento em Porto Alegre para o governador dentro do palácio.
3: Mas olha aí, então saindo de Encantado para o estado, para o mundo, por que não? É. Qual é o endereço aqui? Vamos reforçar esse convite também para quem...
5: O endereço aqui é Rua dos Imigrantes, 1236,
3: bairro... No Caminho do Cristo, né?
5: Caminho do Cristo, bairro Lambari, né? Aqui é o Caminho do Cristo, aqui nós estamos dos pés do Cristo, aqui nós podemos ver o Cristo e nós temos também que o Cristo é nosso protetor aqui, nós... do restaurante, e está sempre nos acompanhando. Aonde nós somos, ele está junto.
3: Estão aqui aos pés do Cristo, sob a proteção do Cristo, e a gente vinha brincando antes fora do ar. São em torno de 6 quilômetros aqui desse espaço até o Cristo?
5: Desse espaço até o Cristo são 5 quilômetros.
3: Olha, então o que a gente pode fazer, né, seu Sérgio?
5: Podemos almoçar, depois nós podemos ir a pé até o Cristo e depois voltar e tomar um bom café.
3: Olha, isso aí fica esse convite, né? Algum recado a mais?
5: Olha, queremos agradecer muito a vocês, a Rádio Integração de Arroio do Meio. Queremos agradecer muito a vocês por estar aqui, nos entrevistando, né? Nosso trabalho. E queremos convidar toda a comunidade encantada e da região, se quiserem vir participar aqui de um delicioso almoço, num sábado, num domingo, estão todos convidados.
3: Como eu dizia, eu sou prova disso,
6: e
3: né?
6: A gente é a Marisa.
3: Eu já estive aqui em várias oportunidades, né? Então, realmente é muito especial.
5: Contando só uma história, esse dia eu tive com o meu caminhão, fui atravessar o arroio aqui do Lambari, e eu parei em cima do arroio, quando vi o meu caminhão tava andando, indo embora, eu fora do caminhão. Disse, o que que tá vendo? Fui olhar, não era um cascudo, tava atravessando o meu caminhão no arroio?
3: É. Olha, se vocês quiserem ouvir mais essa história e outras histórias, né? Estão todos convidados aí para conhecerem o seu Sérgio, né? E a dona Elizabeth aqui no restaurante Zanata, aqui de Encantado. A gente quer agradecer demais por nos receberem aqui, por abrirem as portas. A gente sabe que vocês têm todo um trabalho, toda uma dedicação, né? Também na organização do cardápio, mas a gente também faz questão de poder mostrar esse grande atrativo gastronômico aqui no município de Encantado. Bom, gente, dessa forma a gente está encerrando mais um programa Momento do Turismo no Vale. Estivemos hoje aqui no município de Encantado, em terras encantadas, e nada melhor do que a gente encerrar o programa num espaço gastronômico, especialmente nesse horário do almoço. Convidamos vocês para nos acompanharem no nosso próximo programa Momento do Turismo no Vale, de alguma cidade, de algum local aqui do Vale do Taquari. Um grande abraço e até lá.

0: hora e 9 minutos.
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muito boa tarde, ouvintes aqui da Rádio Integração, começando mais uma tarde show por aqui, hoje terça-feira, dia 7/7, hoje tem muita loja com promoção às vezes, né? É isso, agora 1h20, seguem comigo aqui na companhia, já sabem que pra pedir música é só mandar nosso WhatsApp pelo 99744-2711 ou ligar pra cá e conversar comigo no 3716-2188. E bora seguir essa tarde com música.

0: 1:20.
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E agora 1h25 e vem aí o segundo jantar baile do Esporte Clube Cruzeiro de linha 32 em comemoração aos 60 anos de história. Será no dia 1º de agosto no Salão da Comunidade. A recepção ocorre a partir das 19 horas e jantar a partir das 20 horas. Reserve com a diretoria. 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Lembrando que a Becker também está com uma contratação em aberto. Deixa eu só confirmar aqui a vaga. A loja Becker está contratando estoquista. Interessados devem entregar o currículo pessoalmente na rua São José 293, no centro de Arroio do Meio.

0: 1:40.
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0: E agora, pessoal, 1h45 e já tô aqui com o Fábio Majolo e o Jair de Almeida, gerentes do Sicredi. E eles vieram aqui conversar um pouco com nós sobre uma campanha do Sicredi que tá rolando aqui tanto na nossa cidade, mas na região dos vales. Muito boa tarde vocês.
1: Boa tarde, Gabriel. Boa tarde, ouvintes da Rádio Integração. E é isso aí, viemos hoje conversar um pouquinho da campanha, promoção 45 anos do Sicredi Região dos Vales.
0: Olha que legal. Deixa eu queria começar perguntando, o que motivou o Sicredi Região dos Vales a lançar essa campanha promocional?
1: No dia 2, agora de julho, a cooperativa ela comemorou 44 anos né, de fundação. E normalmente a gente costuma fazer campanhas para solidificar a parceria que a gente tem com os associados, né, para premiar, no caso, os associados que realizam seus negócios conosco. Então, aproveitar essa data aí do dia 2 para já lançar a campanha dos 45 anos, que teve início ontem, dia 6 de julho, e ela vai se estender até o dia 2 de julho do ano que vem, 2027, que é a data da comemoração dos 45 anos da nossa regional. Então, ela vem para marcar a data e também para premiar os associados, solidificar essa parceria que a gente tem aí com os associados do município e da região.
0: Que legal. Já começou um tempo antes já, né, a campanha, já para ter esse tempo realmente de campanha, ter uma campanha bem estendida ali para a região do Sicredi, né? E qual a expectativa da cooperativa em relação ao impacto dessa campanha entre os associados?
2: Boa tarde, então, Gabriel, aos ouvintes da integração. Essa é a maior promoção já realizada pela cooperativa, né? Serão 4 milhões e meio em prêmio nos 18 municípios da região dos Vales. São 21 agências, né? Arroio do Meio, Guaporé e Encantado possuem duas agências. Serão 4 sorteios durante esse ano de campanha, né? Então, o primeiro sorteio será lá no mês de outubro, aqui em Arroio do Meio será no dia 21 de outubro. Depois tem o segundo sorteio que será lá no mês de dezembro, 21 de dezembro em Arroio do Meio. E depois nós temos no dia 6 de abril, a gente faz anualmente a nossa assembleia aqui em Arroio do Meio, então vai ser no dia 6 de abril, serão o terceiro sorteio e o último será no dia do aniversário, 2 de julho de 2027, né? Então, no total, a gente vai distribuir em Arroio do Meio R$570 mil em prêmio entre as duas agências, da entrada da cidade e de fronte à praça. Né?
0: Sim. Que legal, então. E como os associados podem participar dessa campanha?
1: Vão ser distribuídos cupons para o pessoal preencher na medida que eles forem fazendo seus negócios. Então, o pessoal ganha cupons na realização de investimentos, aplicações em poupança, depósitos a prazo, fundos de investimento, letras. Em todas as operações de crédito que realiza, independente das linhas de crédito, também seguros, todos os seguros que contratarem, renovarem, contratação de consórcio, cadastramento de chave PIX, cadastramento de débitos em conta, são vários produtos e na medida que os associados forem fazendo os negócios, eles vão recebendo os cupons para participar. Daí é interessante também comentar que o pessoal vai participar de todos os sorteios, os cupons que participarem do primeiro sorteio, eles permanecem na urna e continuam participando dos sorteios seguintes. Né? E mais um cuidado também que a gente reforça aqui, como os prêmios eles foram divididos entre as agências, proporcional ao número de associados de cada agência. Então, cada associado ele vai participar na sua agência. Aqui no município, como nós temos as duas, é bem importante que o associado coloque os cupons na sua agência para não ter problema. Se caso ele seja sorteado na outra agência, vai ser invalidado. Né? Então, sim, é um reforço também que a gente faz para os associados.
0: Olha, que legal.
2: Outro detalhe importante, Gabriel, é que a premiação ela se dá através de cartões presente. Né? Então o contemplado, o ganhador, ele receberá o cartão presente, são cartões de 5, 10 e 20 mil reais, né? E o ganhador pode usufruir no comércio local. Então é uma campanha que, por um lado, ela valoriza o relacionamento do associado com a cooperativa, onde ele faz seus negócios, adquire produtos e serviços, e do outro lado também a cooperativa está valorizando o comércio local, porque esse dinheiro vai ficar no município, né?
0: Exatamente.
2: Então o ganhador pode comprar na farmácia, no mercado, no posto de combustível, na loja de roupa, na loja de calçados, enfim. Então é um recurso, esses R$570 mil aqui de Arroio do Meio, que vão permanecer no comércio local, né?
0: É bem legal, é bem importante também falar isso, que a gente sempre, dentro da rádio, sempre preza pelo comércio local, né? Pela gente vender para as pessoas que são daqui e também comprar com as pessoas que são daqui, né? Então isso eu acho que é uma ótima opção que vocês acharam, né? Para fazer esses cartões presentes. E além da campanha, também queria perguntar se o Sicredi tem outros projetos sociais aí em divulgação.
2: Sim, a gente sempre trabalha, né, Gabriel, dois pilares muito fortes no cooperativismo, né, que é o pilar econômico e o social. E a gente entende que os dois, eles devem andar juntos, né, não só o econômico, mas também o social. E a gente tem diversas iniciativas aqui em Arroio do Meio, né, que contemplam projetos sociais, parcerias com entidades, comunidades, né. Agora mesmo no mês de julho, no dia 14, a gente tem um evento lá encantado, que é Juntos pela Região, aonde a gente teve 56 entidades aqui de Arroio do Meio contempladas com esse projeto social, né? No início agora do mês, no dia 2, né, Fábio, foi creditado os valores na conta dessas entidades, e agora no dia 14 a gente faz o evento, então, Juntos pela Região, né? Aqui em Arroio do Meio esse ano foram R$229.500 destinados a essas entidades. Se a gente pegar de 23, 24, 25 e 26, chega próximo a R$1 milhão que o Sicredi distribuiu para as entidades. E também tem um outro projeto importante, né, que é o Juntos pela Comunidade, que a gente desenvolve aqui em Arroio do Meio. Desde a pandemia lá em 2020, a gente tem repassado recursos para as comunidades aqui de Arroio do Meio. Lá 20, 21, elas ficaram fechadas devido à pandemia, mas continuavam com os custos fixos, né, de luz, água, enfim, para manter a entidade. E o Sicredi começou esse projeto, e agora a gente vai fazer, então, na quinta-feira à noite, na comunidade aqui da Dona Rita, a gente vai reunir presidente e tesoureiro de todas essas entidades, e a gente vai fazer também um momento, né, uma explanação desse projeto para as entidades aqui de Arroio do Meio, né?
0: Sim.
2: Então, aqui, se a gente pegar nos últimos 4 anos, a gente destinou mais de R$210 mil, né, para essas entidades. Então, e a gente só consegue fazer isso aqui em Arroio do Meio porque tem o respaldo da comunidade, né? Hoje a gente possui mais de 16 mil associados entre, sim, as duas agências. Então a gente tem um respaldo econômico, e parte desse resultado a gente destina para projetos sociais envolvendo, sim, comunidades, entidades do município, né?
0: Por exemplo, a MAN, né, a MAI ali, né, são entidades que são sem fins lucrativos, né? Eu acho que é importante também a gente falar isso, que esse valor que o Sicredi foi repassado para essas entidades, as entidades do município, elas são sem lucro, né? Então isso fica pro município, não fica para ninguém, né? Às vezes é bem importante também falar.
2: Perfeito. Só complementando, sim, né? E as iniciativas são na área de cultura, educação, sim, esporte, nas mais diversas, né? O próprio Banco Ortopédico do Rotary, né, Fábio? É um, sim, projeto importante também que a gente desenvolve, enfim.
1: O Concepro também é uma outra entidade que já há vários anos que é voltado à segurança pública, que ele é repassado o valor para o Concepro, e ele destina para a Brigada Militar, para a Polícia Civil, para o presídio. Então, várias linhas de filantropia, digamos, sim, assim, né? Uhum. Que a gente busca auxiliar, e é um recurso que traz benefícios para o município, não é para uma pessoa, digamos, individual, né? É para o município aí que a gente está investindo, para os associados se beneficiarem, para todas as pessoas, no, sim, caso.
2: agora mesmo, no final do mês, a gente vai estar repassando também uma quantidade de computadores para as escolas municipais, para escolas infantis, né? Sim. Então, a educação a gente também olha com um olhar diferente, né? A gente tem um projeto de agendas escolares no início do ano, onde a gente é parceiro das escolas municipais e repassa um valor para as escolas distribuírem agendas, né? Que a agenda é o elo de ligação da escola com a família.
0: Exatamente.
2: Então, são diversas iniciativas que a gente tem aqui no município, né?
0: Que legal. E a gente às vezes nem fica sabendo disso, né? Eu tô sabendo disso inclusive agora, né? Às vezes a gente não fica sabendo dessas ajudas, né? Do Sicredi para com a comunidade toda, né? E eu queria, para finalizar, perguntar para vocês qual a diferença do modelo corporativo do Banco Sicredi para uma outra instituição financeira.
1: O Sicredi, na verdade, é uma cooperativa de crédito. Então, a grande diferença é nesse sentido, e a gente tem a questão de caráter regional, né? Por isso também que tem esse trabalho que é feito, esse objetivo da cooperativa de estar investindo no local. Então também, além dessa parte social que a gente acaba estando mais envolvido, mais próximos, também existe a questão assim, de todo o recurso que é captado na região, tudo que o pessoal investe no Sicredi, confia no Sicredi, é reinvestido através de operações de empréstimo para a região também. Sim. E isso acaba gerando um círculo virtuoso, né? Que acaba desenvolvendo a região onde a gente está inserido. Já teve vários estudos que comprovaram que regiões onde existe mais o cooperativismo são mais envolvidas do que regiões onde não possui o cooperativismo atuando, né? Então, o Sicredi tem isso aí. Clientes são associados, né? Todas as pessoas que abrem sua conta, eles se tornam associados do Sicredi. O Sicredi acaba repassando, realizando uma distribuição do lucro para os associados conforme a movimentação de cada um, né? E também a gente busca ter esse contato, praticamente 100% dos colaboradores, eles são pessoas com vínculo no município. Sim. Então tem uma vinculação local que a gente valoriza muito e acaba valorizando muito o relacionamento, essa proximidade com os associados. Então faz várias formas de atuação que a gente busca, né, e que acaba sendo um pouquinho vinculado à questão do cooperativismo.
0: Que legal, então. Queria que, se você quiser deixar uma mensagem agora para finalizar, então, Jairo.
2: Não, só lembrando, além de tudo que o Fábio falou também, um grande diferencial nosso também nos últimos anos, a gente abre ao público às 9 da manhã até às 16 horas, então a gente abre uma hora antes e fecha uma hora depois, né, do horário tradicional de banco, né? Então são 2 horas diárias a mais, né? A nossa essência, né, é estar próximo do associado, né, valorizar o relacionamento, né, e isso a gente não pode perder, né.
0: Exatamente.
2: E a mensagem é assim, então, a promoção foi lançada, está em vigor desde ontem, a gente convida o associado a vir na agência, retirar seus cupons, hein? Quem não é associado também está convidado a chegar na agência, se informar de como funciona a promoção, de como pode se associar, de como pode participar. A partir de R$100 em poupança dá direito a um cupom que pode participar dos sorteios, né? Então são na agência da entrada da cidade serão 32 contemplados, são 8 no mês de outubro, R$5.000 cada um, mais 8 no mês de dezembro, R$5.000 cada um também, mais 8 lá no mês de abril, R$10.000, e mais 8 no mês de julho, R$20.000 cada um. Então, totalizando R$320.000 só na agência da entrada da cidade.
1: Sim. Uhum. Então, também reforçando aqui, como o Jair comentou, os associados estão todos convidados a entender melhor o funcionamento da campanha e fazer seus negócios e retirar os cupons, mas também os não associados, se eles abrirem conta, já recebem cupons para participar. Então, faça a abertura de sua conta, quem não for ainda, é uma boa oportunidade, já vai estar participando, na medida que for fazendo os negócios, também vai recebendo mais. E em relação aos prêmios, também na agência de frente à praça, vão ser 26 contemplados durante o período, totalizando R$250.000. Em outubro serão 6 sorteados com cartões presentes de R$5.000 cada um. Em dezembro serão 8 contemplados com R$5.000 cada um. Em abril do ano que vem, na Assembleia aqui do nosso município, vão ser 6 contemplados com R$10.000 cada cartão presente. E no dia 2 de julho do ano que vem, mais 6 contemplados com R$20.000 cada cartão presente. Então, totalizando esses 250.000, 26 ganhadores. Olha. Então, estão todos convidados a vir nas agências, toda a equipe está preparada para tirar as dúvidas, enfim, para atender todos os associados e novos associados também.
0: Olha que legal. Então, para você que ainda não tem uma conta no Sicredi, tem duas filiais aqui do Sicredi, tem duas cooperativas do Sicredi aqui na nossa cidade de Arroio do Meio. Passa lá e já abre a tua conta para poder participar dessa promoção junto. Agradeço pelo tempo de vocês, gente, e aqui a gente continua com a nossa programação.

0: 10 horas, em ponto.
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0: E agora 2:07. 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E vamos seguir agora um pouquinho com música e logo, logo eu trago mais informação.
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0: E agora para nosso ouvinte Juliane, que pediu a música da banda Céu e Cantos, Amada que Mora Longe, bora lá.
2: Que mora longe.

0: 10:20.
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Agora 2:24. 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É isso aí, vamos seguindo com a programação.

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1: Jorge Henrique Rodrigo. É Murilinho Rufo, vai. O que é que você tem nessa boca vermelha?

0: 10:40. 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

4:44 e vamos falar de promoção. 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E é isso aí, vamos seguindo com a programação.

0: 10:03.
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3:09 e a comunidade de São Jacó de Arroio Grande Superior convida você e a sua família para o tradicional baile de cap no dia 25 de julho. 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É isso aí, deixa eu ver se tem alguma mensagem aqui no nosso WhatsApp. Ah, aqui ó, boa tarde, a Sem Cama, banda Céu e Cantos. Patrícia, já toca essa daqui pra ti, pode deixar.

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1: 3:21.
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E agora 3 horas e 25 minutos. E vamos dar uma olhadinha na previsão do tempo. A temperatura alta está marcando 16,7 graus e a sensação térmica 15,6. A temperatura mínima prevista para hoje era de 6 graus e a máxima 17. A probabilidade de chuva segue em 0%. Hoje será um dia de calorzinho ali, um calorzinho bom, né? Que no sol tá muito bom, né? Dentro no estúdio a gente fica um pouco com frio, mas sai ali para fora pegar um solzinho, o tempo tá muito bom mesmo. O tempo então fica firme no vale devido à aproximação de uma massa de ar frio sobre o estado. O dia começou com temperaturas bem abaixas, com bancos isolados de nevoeiro e também foram condições favoráveis para a geada que teve um pouquinho nas regiões mais altas aqui da região. Ao longo do dia, o sol aparece entre poucas nuvens, mas as temperaturas não sobem muito, proporcionando uma tarde amena. Já durante a noite, o frio volta a se intensificar, então hoje de noite também vai ser um pouquinho mais frio. Confesso que hoje, quando eu acordei cedo também, estava bem friozinho, quase nem deu vontade de levantar. 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

poder cantar com vocês. Vamos que vamos!

0: 10:41.
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Agora, 3 horas e 48 minutos, apoio cultural na Agropecuária Terra Fértil, tem tudo para sua piscina, pet e selaria. 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

0: 24 horas em ponto.
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para 4 horas e 5 minutos. 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E vamos seguindo com a programação.

0: 4:22.
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Agora 4:27 e vamos dar uma olhadinha na previsão do tempo para amanhã, quarta-feira, dia 8. A mínima prevista é de 2 graus e a máxima 20 graus. Olha, será um dia mais quente para amanhã. A chance de chuva segue em 0%. A massa de ar frio mantém o tempo firme no vale. O sol predomina durante praticamente todo o dia com pouca nebulosidade. O dia começa com temperaturas baixas, com condições para a formação de nevoeiro em pontos muito isolados do vale, além de uma geada em grande parte da região. Durante a tarde, as temperaturas ficam agradáveis. É isso aí, então. Amanhã teremos um diazinho bem bom, melhor que hoje, né? 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

0: 4:40.
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E agora 4 horas e 44 minutos. 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E agora 4 horas e 45 minutos, e assim eu me despeço da companhia dessa tarde show. Aninha já tá aqui nos estúdios, comendo uma pipoquinha junto comigo, tomando um mate também. É isso aí, lembrando que o horário dela começa às 5 e vai até às 7 horas da noite. Então, depois das 5 horas, podem mandar muito WhatsApp pra ela pra pedir música, que ela toca todas as músicas que vocês quiserem. Nos vemos amanhã no programa do Dinho, no Manhã Integração, já nas unidades móveis, e de tarde, a partir da 1 hora, segue comigo. É isso aí, um beijo, bom finalzinho de terça-feira e até amanhã.

0: 5:01.
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5:09, uma boa tarde pra você, seja muito bem-vindo ao fim de tarde da Rádio Integração FM, muito prazer, eu sou a Ana, depois do Gabriel aqui no Tarde Show, eu te faço companhia até às 19h. Hoje, terça-feira, o sol marcou presença e deixou o dia ainda mais bonito, neste momento os termômetros registram 16 graus, uma temperatura agradável para encerrar o dia com tranquilidade e que esta terça-feira continue trazendo boas energias, serenidade e a certeza de que cada novo entardecer também é uma oportunidade para agradecer, renovar as esperanças e seguir em frente. Fique com a gente a partir de agora, muita música, informação e boa companhia para tornar o seu fim de tarde ainda mais especial aqui na Rádio Integração. Telefone do ouvinte é o 3716-2188 e o WhatsApp é o 99744-2711. Sejam todos muito bem-vindos. Charles Edu, Aninha na Rádio Integração FM, é café quente no inverno, suco gelado no verão, pois deixa a gente numa tranquilidade, leveza e aquela sensação indescritível de alegria. Ela manda um abraço em forma de música, manda beijo em forma de notícias. Não tem igual. Beijão, Charles Edu, obrigada aí pelo carinho, né? E ele ainda acrescentou aqui, ó, sou tão fã da Aninha que se ela só falasse a lista de compras ou só desse notas de falecimento, eu escutaria do mesmo jeito. Oh, que carinho, carinhoso aí. Muito obrigada, viu, Charles Edu? Adorei. Tudo de bom pra você. Um bom finalzinho de tarde. Vamos lá curtir aqui na Integração FM Musical São Francisco. São 5:10. Aumenta o volume.

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5h25, terça-feira, 7 de julho, 16 graus a temperatura. Uma boa tarde para você. Que alegria ter a sua companhia nesse finalzinho de tarde. Enquanto o dia vai chegando ao fim, queremos agradecer por você escolher estar com a gente, seja no trabalho, voltando para casa, na estrada ou aproveitando o momento de descanso. Saiba que a sua sintonia faz toda a diferença. O rádio existe porque há pessoas especiais do outro lado, ouvindo, participando e fazendo parte dessa história. Muito obrigado pelo seu carinho, pela sua audiência e por permitir que a nossa programação faça parte do seu dia. Continue com a gente, ainda tem muita música, informação, boas histórias e aquela energia positiva para deixar a sua tarde ainda melhor. Um grande abraço e um excelente finalzinho de tarde para você e para toda a sua família. 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E vamos lá, galerinha, participa, interaja aqui com a gente. 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Aceitos até hoje, tá bom? 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E um abraço pro Pida, eles 10, Carlos Luque. Ficou aí de vir retirar a camiseta e o calção que ganhou ontem no sorteio do programa Bola da Vez. E a Marlise Bildauer foi a sortuda que ganhou aí o kit da Neugbauer. Também estamos aguardando aí esses dois queridos aí pra vir aqui na Rádio Integração. Então, retirar, né, minha amiga? E também meu amigo Pida. Vamos que vamos, galera. Quem tá comigo aqui participando é ele, mandando mensagens. Deixa eu ver. No dia do chocolate, estou escutando uma doce pessoa. Verdade, somente sementes de abóbora. O Charles Edu me contou ontem, estava ruim do estômago. Não sei o que comer no domingo. Desconfiei que fosse uma semente que minha cunhada me ofereceu. Hoje estou bem. Estando bem e escutando você, tudo fica maravilhoso. Meu Deus do céu, Charles Edu. E daí ele disse, né, que foi sementes de abóbora. Não sei, foi colocando no prato e fui comendo.

demonstra todo o seu carinho e dedicação. Então receba o meu abraço e a minha gratidão por fazer parte dessa caminhada. Muito sucesso e que Deus abençoe você também, Charles Edu. Uma ótima noite. Que bom que você está bem hoje. Vamos lá curtir mais música na integração? Ciúme cancelado. Bora lá aumentar o volume.

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7/7 hoje, 14 graus. Tá marcando a temperatura e faltando 14 minutos também para 6 da tarde. Bem-vindo aqui no finalzinho de tarde da Rádio Integração FM. Muito prazer, eu sou a Ana Schwember e vou com você até as 19 horas. Envie a sua mensagem, o seu WhatsApp aí pro 997-442711. Tô aqui esperando a sua participação. Hoje, dia 7 de julho, é dia do chocolate. Hoje é dia de celebrar uma das maiores tradições da vida. Conta pra gente qual é o seu chocolate favorito, ao leite, meio amargo, branco, recheado, ou você ama um bom bombom? Me conta, gente, deixa aí, manda pra nós aí o seu comentário e um feliz dia mundial do chocolate, que não faltem momentos doces, sorrisos e muito sabor no seu dia. Que legal, então, 7/7, dia do chocolate. Também quero aqui mandar os parabéns pra Ilse, minha amiga aí de São Caetano, ontem tava de aniversário, parabéns, saúde, felicidades. Hoje também minha amiga Sandra Petzold tá de aniver, parabéns, Sandra, tudo de bom. Prefeito também, um abraço, parabéns. Que legal, quanta participação aí, ó. Charles Edu, muito obrigado pela participação, Charles Edu de Estrela. Recebemos aí o seu carinho com a mensagem, toca gosto de bombom dos atuais. Foi o que lembrei para o momento. Eu ofereço para você e a todos que estão na sintonia. Um grande abraço para você, Ana. E também aqui, ó, para toda a galera, e um abração para quem tá ligadinho. Valeu pela audiência, continue participando, viu, Charles? Tamo junto aí na rádio, que legal. E vamos lá, hein? E é finalzinho de tarde, então, aqui na Rádio Integração. 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Um abraço também aí vai para a Danizinha, que tá lá em Capitão, na casa dos seus pais. Um abraço aí para eles, viu? Tudo de bom, obrigado pela companhia. Também quero mandar um abraço pro Jackson Lam, tá com a gente aqui de Rui Barbosa. Minha amiga Marli Petri e o Írio, também na sintonia, no bairro Bela Vista. Dia bonito hoje, hein, Marli? Super beijo doce aí pra vocês, uma ótima noite da terça-feira. Tamo junto aí na Rádio Integração. E quem mais tá chegando aqui também? Ah, meu amigo Paulo aí de fora, né? De onde é que é mesmo a cidade? Agora eu esqueci, ele não mandou aqui, né? Mas é Paulo Haas. Tá certo, então um abraço aí pra você. Charles Edu comentando, 14 graus, 14 pra 6, e a Ana tem 14 anos. Vou ter que jogar o número 14. Ai, Charles Edu, que figuraça que você é, né? Beijão no coração, tudo de bom aí pra ti, né? Eu não sei quanto que dá aí, 4 vezes 14, mas dá um pouco menos, eu acho, a minha idade, né? Eu acho que é... Então, vezes 4 aí, acho que ainda falta um. 28 com 28, 52. Não, não é tanto também, né, Charles? Mais um beijo pra você. Obrigada aí por participar sempre da programação. E seguimos aqui comunicando sobre a nossa feira gastronômica que vem aí no finalzinho do mês, desse mês, ó. Nota aí na agenda. 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
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E tá chegando os atuais pra você, Charles Edu.

6 da tarde. Eu quero mandar um beijão pra minha amiga Ingrid Venter Soares, da AMAN. Muito obrigada pelo carinho e pela recepção tão especial hoje pela manhã. Eu fiquei muito feliz em ser recebida com um chimarrão e, pra completar, ainda ganhei uma deliciosa chimia de presente, uma goiabada preparada pelas meninas lá na cozinha. Que coisa boa, nunca comi uma tão igual, tão deliciosa. Gestos como os seus aí fazem toda a diferença e mostram o quanto você é atenciosa e acolhedora. Muito obrigada pela gentileza, pelo carinho, que Deus abençoe você, Ingrid, e que retribua aí em dobro toda essa sua generosidade. Um beijão aí para todas as crianças da AMAN.

0: 6:01.
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6:06 e chegamos à nossa última hora de programação. Lá fora o dia vai se despedindo, o céu já começa a escurecer e a noite vai chegando aos poucos. Esperamos que a nossa companhia tenha feito parte do seu dia e continue com você neste momento de transição, seja no trabalho, na estrada ou no conforto de casa. Fique com a gente, ainda temos muita música, boas histórias, informação e aquela companhia de sempre para deixar a sua noite ainda mais agradável. A última hora da nossa programação está só começando. E você, o nosso convidado especial aí para seguir conosco. Bora lá preparar teu chimarrão. Chegando em casa aí do trabalho, então bom descanso. Por aqui na Integração FM, anunciando, né, que vem aí a Feira Gastronômica Sabores de Arroio do Meio nos dias 25 e 26 de julho, na Rua de Eventos, com gastronomia e shows imperdíveis. 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Atenção, gente, a Lojas Becker de Arroio do Meio está contratando estoquista. Interessados em entregar currículo pessoalmente na Rua São José, 293, no centro, ali com o Vinícius, tá bom, galera? 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E a minha colega Marlise Fir. Oi, Ana, na escuta. Beijão a todos os ouvintes. Toca uma música do Daniel. Tô esperando a Marlise pra tomar o chimarrão essa semana. Ela disse que tava com mais folga. Quero só ver se vai sair esse chimarrão, hein, Marlise? Tô te esperando. Olha, ontem de manhã a Cecília Petzold esteve lá em casa, né? 6:30 da manhã já tocou o interfone, né? Queria tomar chimarrão. A Aninha tava lavando os olhos ainda, mas tudo certo, né, Cecília? Saiu um chimarrão espetacular. Então, tô esperando a Marlise também. Um abraço aí pro Guido e pra Vanessa. E já que vocês pediram Daniel, vamos com ele então. 6:11.

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1: 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Então,

0: Planalto, com acumulado de 0 milímetro. Em resumo, será um dia de sol, frio nas primeiras horas da manhã e temperatura amena durante a tarde. 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

faltando 29 minutos para 6 da tarde. Eu quero mandar um abraço, uma boa noite pro meu amigo José Lino. Que alegria receber a sua mensagem. Muito obrigada pelo carinho e pela audiência. Fazia mesmo um tempinho, mas é um prazer saber que você está na escuta. Um grande abraço para você aí em São Paulo. Que Deus abençoe sua noite. Siga sempre conosco, José Lino. Tamo junto aí na Rádio Integração. Que legal. João e o Vendelino Bildauer, muito obrigado pela audiência e por estarem nos ouvindo lá no Morro Leão. É uma alegria ter vocês acompanhando e compartilhando um pouco da vida do campo com a gente. Agradecemos também pelo vídeo enviado, mostrando a lida de hoje no mato, com o corte da lenha, os tratores, o caminhão, as máquinas, trabalhando na retirada da lenha em tora. É muito bonito valorizar e mostrar esse trabalho pesado do dia a dia, feito com dedicação e esforço. Um grande abraço a vocês, obrigado pela parceria e pelo carinho de sempre aqui na Rádio Integração FM. Valeu demais aí ao João e o Vendelino. Uma excelente noite para vocês. E que alegria aí o José Lino lá em São Paulo, nos acompanhando aí pelo site, aplicativo. Maravilha, muito obrigada pela sintonia. Ricardo Gaúcho também tá com a gente. Deixa eu ver tudo aqui o que ele está nos enviando, uma mensagem, né? Pois ser bom é a forma mais difícil de força que existe. O mundo aplaude quem revida, quem corta caminho, quem dá o jeitinho, quem dá o troco na mesma moeda. O mundo condena quem prefere a sua paz e simplicidade é bom. A coragem de continuar íntegro quando ninguém ia te cobrar nada e de fazer o certo no escuro, onde ninguém está olhando. A coragem de ser bom quando não há um motivo sequer. A maldade nasce do impulso. Ser bom vem de raiz, você decide. Uma ótima terça-feira aqui em Uberlândia. Hoje fez um calor. Um abraço aos parentes. De Arroio do Meio. Muito obrigada, meu querido amigo Ricardo Gaúcho, aí, ó, Uberlândia na sintonia. José Lino, lá em São Paulo, muito obrigado pelo alô, a gente que agradece. Companhia.

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Agora faltando 14 minutos para 7. 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E agradecer o carinho aqui do José Lino, do Ricardo Gaúcho, do João e do Vendelino Bildauer, da Marli Zefir, do Charles Edu, da Marli Petri e do Írio, aqui no bairro Bela Vista, também da Daiane Adirce, a Lilian, Naína Dom Pedro II, super abraço para Duli Rames, pro Sky, em Rui Barbosa, Arroio do Meio com a gente. Tudo de bom aí, uma ótima noite para esses queridos aí que participaram, interagiram. Você que não participou, não tem problema não. Se tava sintonizado, que bom. Amanhã sintoniza de novo. Amanhã tem o Dinho no Manhã Integração, à tarde show com o Gabriel. E eu, a Ana, te faço companhia sempre, das 17 às 19 horas. Vamos lá rodar mais uma música e depois a gente volta aí para encerrar a programação da Rádio Integração. Amado Batista.

agora faltando 7 minutos, 7 minutos já para as 7 da noite. E a gente traz aí então, né, uma mensagem aí, a nossa saideira na sequência. Então, eu quero aproveitar esse momento para dizer o quanto sou grata por estar aqui todos os dias, fazendo o que amo, levando música, informação, alegria e companhia até você. Cada programa só faz sentido porque você está aí, do outro lado, nos ouvindo, participando e fazendo parte da nossa história. A sua audiência é o que nos motiva a dar o nosso melhor a cada entrada no ar. É uma honra fazer parte da sua rotina, seja no trabalho, em casa, na estrada, onde você estiver. Muito obrigada pelo carinho, pela confiança e por escolher a Rádio Integração para estar com você. Receba o meu abraço e o meu sincero agradecimento. Que a nossa parceria continue por muito e muito tempo, sempre com muita música, boas energias e momentos especiais. E chegamos ao final de mais um encontro aqui na Rádio Integração. E fica o nosso carinho, a nossa gratidão pela sua companhia hoje, nesta terça-feira de céu iluminado pelo sol e com uma temperatura de 14 graus. Encerramos o dia lembrando que cada momento tem o seu valor, que a noite que se aproxima traga descanso para o corpo, paz para o coração e muitos motivos para agradecer. Que você leve daqui uma mensagem de esperança, alegria, boas energias e que nunca falte os sonhos para realizar, pessoas queridas para abraçar e motivos para sorrir. A Rádio Integração FM agradece por estar junto com você. Amanhã estaremos novamente aqui, levando música, informação e aquele carinho especial que nos une. Uma excelente noite a você, que Deus abençoe você e sua família. E até amanhã, se Deus quiser, amanhã no nosso próximo encontro. E a saideira tá chegando com Titãs. É preciso saber viver. Boa noite, gente. Tchau!

0: no ar a voz do Brasil. As notícias do governo federal que movimentaram o país no dia de hoje.
1: Olá, boa noite.
0: Boa noite para você que nos acompanha em todo o país.
1: Terça-feira, 7 de julho de 2026.
0: Vamos aos destaques do dia na voz do Brasil.
1: Economia e exportações.
0: Brasil e Estados Unidos promovem mais uma rodada de negociações sobre a aplicação de novas tarifas a produtos nacionais. Luana Karen.
2: O prazo final para o governo dos Estados Unidos definir a aplicação de novas tarifas sobre produtos brasileiros é 15 de julho.
1: Pets e saúde mental.
0: Meu SUS Digital oferece teleatendimento gratuito para quem enfrenta dificuldade em parar de jogar. Graziele Bezerra.
3: O atendimento é gratuito e confidencial e realizado por psicólogos ou terapeutas ocupacionais com apoio de médico psiquiatra quando necessário.
1: A partir de amanhã, contribuinte pode consultar lote especial de restituição automática do imposto de renda.
0: O pagamento dos valores será feito no dia 15 de julho. Graziela Mendonça.
4: O lote automático beneficia contribuintes que não eram obrigados a declarar o imposto de renda em 2025, não entregaram a declaração, tiveram o imposto retido na fonte em 2024 e tem até R$1.000 a receber.
1: Hoje, na apresentação da Voz do Brasil, Luciana Vasconcelos e Luciano Seixas.
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1: As negociações entre os governos do Brasil e dos Estados Unidos continuam em andamento a respeito da aplicação das novas tarifas comerciais.
0: Os dois países também avançaram nas discussões sobre cooperação no combate ao crime transnacional.
2: Brasil e Estados Unidos realizaram mais uma rodada de negociações a respeito da aplicação de novas tarifas sobre produtos brasileiros. Trata-se de uma sobretaxa de 25% sobre diferentes produtos exportados pelo Brasil. Em alguns casos, a taxação pode chegar até 37,5%. O ministro do Desenvolvimento, Indústria, Comércio e Serviços, Márcio Elias, afirmou que as negociações seguem em andamento e que estão concentradas na defesa dos interesses comerciais do país.
5: Não sairemos da mesa de negociação em momento algum e não permitiremos jamais que um tema que não diga respeito à relação comercial, à relação econômica, à boa relação política que o Brasil sempre teve com os Estados Unidos, ela deixe de presidir ou orientar as conversas, né? Não há espaço para discussão de outra natureza que não seja a defesa da soberania e a defesa dos reais interesses do Brasil.
2: Segundo o ministro Márcio Elias, a reunião foi uma continuidade às conversas iniciadas na semana passada. Os temas foram divididos por áreas e uma das frentes tratou também da cooperação no combate ao crime transnacional.
5: Há um reconhecimento de que é possível avançarmos nesse ponto. O Ministério da Justiça aqui no Brasil fez um trabalho. Nós já tínhamos apresentado na visita do presidente Lula ao presidente Trump e hoje nós detalhamos um pouco mais esse plano bilateral.
2: O prazo final para o governo dos Estados Unidos definir a aplicação de novas tarifas sobre produtos brasileiros é 15 de julho. Outra reunião entre os dois governos deve acontecer esta semana. Reportagem Luana Karen.
1: Vício em jogos de azar é prejudicial à saúde mental e financeira dos apostadores.
0: O aplicativo Meu SUS Digital oferece acompanhamento e tratamento.
1: Um teste identifica os sinais e por meio do aplicativo é feito o encaminhamento com consultas online com especialistas.
3: Seduzida pela promessa de dinheiro fácil, a educadora Zélia Fernandes apostou online pela primeira vez em 2024. Com o passar do tempo, os ganhos deram lugar à dívida e à mudança de comportamento. Ela só parou de jogar no início deste ano.
6: Quando eu perdi um dinheiro, no qual que eu precisava muito dele, a conta estava toda zerada, eu tinha perdido tudo. E eu falei assim, eu não posso ficar assim.
3: O quadro de saúde enfrentado pela Zélia tem nome, ludopatia. Distúrbio psiquiátrico de quem tem compulsão por jogos de azar. Uma pesquisa da Universidade Federal de São Paulo aponta que quase um 1,5 milhão de brasileiros acima de 14 anos apresenta algum sinal deste transtorno. Com a expectativa de atender até 600 pessoas por mês, o aplicativo Meu SUS Digital começou a oferecer teleatendimento gratuito para quem enfrenta esta enfermidade, como explica Marcelo Quimatti, diretor do Departamento de Saúde Mental, Álcool e Outras Drogas do Ministério da Saúde.
7: A pessoa ela vai saber se ela tem problemas ou não com jogos e apostas. Ela vai primeiro ser acolhida, vai fazer uma marcação de atendimento, vai passar por um acolhimento e depois vai entrar num programa de cuidado.
3: Para utilizar o serviço é preciso acessar o aplicativo e realizar um autoteste com perguntas que ajudam a identificar sinais de risco. Nos casos mais graves, o ciclo de cuidados inclui até 13 consultas por vídeo com duração média de 45 minutos. O atendimento é gratuito e confidencial e realizado por psicólogos ou terapeutas ocupacionais com o apoio de médico psiquiatra quando necessário. Marcelo Quimatti aponta sinais de quando procurar ajuda.
7: Ela deixa de ter algumas outras atividades, ela começa a comprometer, né, a renda pessoal ou familiar ao longo de um mês, quando ela começa a perder e ela continua jogando para recuperar o que ela perdeu. Quando uma pessoa ela começa a fazer isso, ela já está com um problema bem instalado.
3: O Meu SUS Digital pode ser baixado gratuitamente nas lojas Android ou iOS, ou acessado na versão web em meususdigital.saude.gov.br. Reportagem Graziele Bezerra.
8: E a Polícia Federal realiza operação para investigar operações ilegais em empresas de aposta online, as chamadas bets.
1: A operação Véu de Maia investiga um suposto esquema de lavagem de dinheiro e evasão de divisas envolvendo 87 empresas.
8: Foram cumpridos 9 mandados de busca em municípios de Goiás, São Paulo e Rio Grande do Sul.
1: Os investigados podem responder por crimes como lavagem de dinheiro, evasão de divisas e organização criminosa.
8: A Receita Federal abriu consulta à restituição automática do imposto de renda.
1: A partir de amanhã, os contribuintes podem checar se têm direito ao lote especial de restituição automática.
8: Ele é destinado a contribuintes que não apresentaram declaração e possuem um cronograma próprio.
4: O lote automático beneficia contribuintes que não eram obrigados a declarar o imposto de renda em 2025, não entregaram a declaração, tiveram o imposto retido na fonte em 2024 e têm até R$ 1.000 a receber. Para receber, é necessário que o CPF esteja regular e vinculado a uma chave Pix. Para saber se tem direito, a consulta poderá ser feita pelo site ou pelo aplicativo da Receita Federal a partir desta quarta-feira. Também será possível conferir a declaração simplificada feita pela Receita e incluir informações, se necessário, além de fazer ajustes antes da conclusão do processamento. O órgão orienta que a consulta seja realizada apenas pelos canais oficiais para garantir a segurança das informações. O pagamento vai ser feito no dia 15 de julho, diretamente na conta vinculada à chave Pix do tipo CPF. Graziela Mendonça para a Voz do Brasil.
1: A Receita Federal ressalta que este lote especial de restituição automática não faz parte do calendário regular de restituições.
8: Os lotes regulares continuam sendo pagos normalmente aos contribuintes que entregaram a declaração dentro do prazo legal. O próximo lote regular está previsto para o dia 31 de julho.
1: Começaram hoje os pagamentos do seguro defeso referentes a períodos de proibição da pesca anteriores a 2026.
8: No valor de um salário mínimo por mês, o seguro é destinado a quem precisa interromper a atividade durante o defeso para proteger a reprodução dos peixes.
9: Márcio Luiz Nascimento é pescador em Santa Catarina e ele conta como se prepara para o período de defeso em que a pesca fica proibida.
10: A gente que é pescador, a gente sempre pensa no inverno, né? Que é para nós esse período agora, então a gente tem que se programar, guardar uma moedinha trocada, né? para se manter sustentável que a família.
9: Nos períodos de defesa, ou seja, a pausa devido à reprodução das espécies, os pescadores artesanais têm direito ao seguro defeso, no valor de um salário mínimo mensal. Nesta terça-feira, começaram os pagamentos referentes aos períodos de defesa anteriores a 2026. Os valores estão sendo depositados em parcela única para pescadores artesanais que tiveram o direito ao benefício reconhecido e aguardavam a emissão do pagamento. Tem direito os trabalhadores que já solicitaram auxílio dentro do prazo, cumpriram todos os requisitos e tiveram o pedido aprovado pelo Instituto Nacional do Seguro Social, INSS. Os pescadores artesanais podem consultar a situação do pagamento pelo aplicativo Carteira de Trabalho Digital ou pelo portal Emprega Brasil no endereço empregamaisbrasil.trabalho.gov.br/trabalhador. Quem ainda possui pedidos em análise pode acompanhar o andamento do processo pelos canais oficiais Meu INSS, site e aplicativo e Central 135. Reportagem Gabriela Noronha.
1: E também sobre o assunto, eu e Mariana Jungmann conversamos mais cedo com a presidente do INSS, Ana Cristina Silveira. Vamos ouvir.
11: Presidente Ana Cristina Silveira, um prazer ter a senhora com a gente aqui na Voz do Brasil mais uma vez. Vamos falar então de seguro defeso? Ele começou a ser pago aí para os pescadores. E aí a minha primeira pergunta é, ele vai ser pago agora para pescadores de todo o país ou isso varia de acordo com cada região, com cada tipo de pesca, por exemplo, se de rio ou de mar?
12: O seguro defeso pescador artesanal, ele vai ser pago para todo o país, para quem fez o requerimento até outubro de 2025, junto ao INSS. Já foi feita a análise e a gente está pagando entre 7 e 11 de julho de 2026 a 121 mil pessoas, no valor de 721 milhões de reais.
1: E quem está apto a receber?
12: Todos que fizeram a solicitação dentro do prazo até outubro de 2025, que levaram as documentações necessárias, porque a partir de novembro de 2025, a competência passou a ser do Ministério do Trabalho e Emprego. Então, a partir daí, será pago pelo Ministério do Trabalho.
11: Agora, presidente, se o pescador tiver um emprego com carteira assinada, por exemplo, ele pode receber o seguro mesmo assim?
12: Não. O seguro defeso pescador artesanal, ele é direcionado a profissionais, a pescadores profissionais, que exercem a pesca como única fonte de renda. Ele não pode receber nem benefício assistencial, nem outro benefício previdenciário, exceto o auxílio acidente e pensão por morte de um salário mínimo.
11: É, eu faço essa pergunta porque a gente lembra que alguns pescadores, às vezes, também trabalham em outras atividades rurais. Mas, então, nesse caso, seguro defeso só para quem tem a pesca como atividade exclusiva.
12: Isso, quem exerce a pesca de forma profissional, sozinho ou com sua família em regime de economia familiar.
1: Presidente, quais são os documentos que o pescador deve apresentar ao INSS para solicitar o seguro e por onde ele começa a fazer esse pedido?
12: Então, a partir de novembro de 2025, ele vai fazer esse requerimento no portal Emprega Brasil ou na Carteira de Trabalho Digital, uma vez que a gestão do seguro defeso pescador artesanal passou a ser do Ministério do Trabalho e Emprego. A documentação permanece a mesma. São os documentos pessoais, o registro geral de pesca a partir de um ano e também o comprovante de contribuição referente ao produto que ele comercializa.
11: E aliás, aqui é muito importante a gente lembrar que os pescadores precisam manter os seus registros atualizados. Isso é feito com o Ministério do Trabalho, não é feito com a Previdência Social, mas é sempre bom a gente reiterar aqui a importância de que eles tenham um registro regularizado para que eles possam ter direito ao seguro defeso, né, presidente?
12: Isso, ele faz a partir de um aplicativo do Ministério da Pesca e Agricultura e ele tem que ter esse registro há mais de um ano para poder ter direito ao seguro defeso pescador artesanal.
11: Perfeito.
1: E os pescadores que já fizeram pedido e não receberem, podem recorrer? Como é que procede nesse caso?
12: Então, essa pergunta ela é muito importante, porque nesse período de 7 a 11 de julho de 2026 serão pagos os pedidos já analisados, mas ainda não analisamos todos. Nós vamos analisar o restante nos próximos 60 dias. Então, só cabe recurso quando o requerimento for negado. Então, enquanto tiver em análise, não cabe recurso.
11: Muito bem, nós conversamos com Ana Cristina Silveira, presidente do INSS. Presidente, muito obrigada pela sua entrevista aqui à Voz do Brasil.
12: Eu agradeço, é um prazer estar aqui com vocês na EBC e na Voz do Brasil.
13: O câncer
8: câncer de mama é a principal causa de morte por câncer entre mulheres no Brasil e no mundo.
1: E para tratar os casos mais agressivos da doença, foi aprovado esta semana um novo tratamento que consiste na aplicação, na ampliação do uso de um medicamento já disponível no país.
13: Pacientes com câncer de mama poderão usar uma nova medicação para o tratamento da doença. A Agência Nacional de Vigilância Sanitária aprovou uma nova indicação terapêutica para o medicamento Enhertu, Trastuzumab Deruxtecana, que já é registrado no Brasil para câncer de mama. A indicação é para o tratamento auxiliar de pacientes adultos com câncer de mama HER2 positivo, que apresentam doença invasiva residual mesmo após quimioterapia e cirurgia. O câncer de mama é o tipo de câncer mais diagnosticado no mundo e a principal causa de morte por câncer entre mulheres. Aqui no Brasil, entre 10% a 19% dos casos, há a presença do HER2, o subtipo associado à maior agressividade e pior prognóstico. A nova indicação da Anvisa se baseou em estudo que demonstrou melhora clinicamente relevante na sobrevida livre de progressão. Os resultados mostraram redução de 53% no risco de recorrência invasiva ou morte com o uso do Enhertu. Daniele Popov para a Voz do Brasil.
8: E a Anvisa alerta que as canetas emagrecedoras de tisepatida contrabandeadas do Paraguai e comercializadas ilegalmente no Brasil não têm a mesma eficácia e segurança dos medicamentos registrados no país.
1: Segundo a agência, não há evidências de que esses produtos sejam equivalentes aos aprovados para uso no Brasil.
14: A Agência Nacional de Vigilância Sanitária informou que não há comprovação de que as canetas de tisepatida contrabandeadas sejam equivalentes aos medicamentos registrados no Brasil. Uma análise realizada pelo Centro de Informação e Assistência Toxicológica da Unicamp testou marcas vendidas ilegalmente em redes sociais no país. Segundo a Anvisa, os testes realizados identificaram apenas a presença do princípio ativo, além da concentração e da estrutura molecular da substância. A agência explica que para comprovar que dois medicamentos são equivalentes, é preciso fazer estudos específicos em centros credenciados. Esses testes avaliam, por exemplo, como o medicamento é absorvido pelo organismo, quanto da substância chega à corrente sanguínea e quanto tempo ela leva para ser eliminada. A agência também informou que as análises feitas pela Unicamp não verificaram aspectos como a absorção do medicamento, a presença de impurezas ou contaminantes, a esterilidade do produto e o cumprimento das boas práticas de fabricação. Por isso, segundo a Anvisa, não é possível concluir que as canetas tenham a mesma eficácia, segurança e qualidade dos medicamentos aprovados para uso no Brasil. Thaís de Araújo, para a Voz do Brasil.
8: O Ministério da Saúde e o IBGE realizam a terceira edição da Pesquisa Nacional de Saúde.
1: A coleta de dados vai até 30 de novembro.
8: A pesquisa reúne informações sobre as condições de saúde da população, fatores de risco, acesso aos serviços de saúde e determinantes sociais.
1: Nesta edição, aproximadamente 140 mil domicílios serão visitados. O questionário individual será aplicado a um morador com 15 anos ou mais.
8: Desta vez, a Pesquisa Nacional de Saúde vai contar com coleta de sangue e urina em uma amostra da população de 15 mil a 20 mil participantes com 35 anos ou mais.
1: Entre os exames previstos estão hemograma, hemoglobina glicada, creatinina, ácido úrico, sódio e potássio, além de sorologia para chikungunya e dosagem de chumbo e mercúrio.
8: Proprietários de imóveis rurais podem acessar por meio do aplicativo Meu Imóvel Rural documentos e informações sobre seus imóveis em um único ambiente digital.
1: A plataforma permite também o compartilhamento de dados com bancos e cooperativas, além de informar sobre condições climáticas.
15: Proprietários de imóveis rurais podem reunir em um único aplicativo documentos e informações que antes precisavam ser consultados em diferentes sistemas públicos. Disponível gratuitamente para celulares Android e iPhone, o acesso é feito com a conta GovBR. O coordenador-geral da Secretaria de Transformação do Estado do Ministério da Gestão e Inovação em Serviços Públicos, Carlos Guedes de Guedes, destaca as vantagens do serviço.
16: agricultor hoje ter na palma da mão os seus documentos, os documentos da propriedade.
15: Além de consultar dados do Cadastro Ambiental Rural, do Sistema Nacional de Cadastro Rural, do Sistema de Gestão Fundiária e do Cadastro Nacional da Agricultura Familiar, o aplicativo permite emitir o certificado de cadastro de imóvel rural e compartilhar informações com cooperativas, instituições financeiras e assistência técnica, sem informar a senha da conta GovBR. Duas novas funcionalidades ampliam os serviços oferecidos pelo aplicativo. O Tô em Dia verifica possíveis pendências que podem dificultar o acesso ao crédito rural e orienta como regularizar a situação. Já o Produção Certa reúne informações que ajudam o produtor no planejamento da produção, como detalha o coordenador Carlos Guedes de Guedes.
16: Se ele planta milho, o zoneamento climático vai dizer para o agricultor qual é a melhor época de plantar milho e que ali ele vai poder pegar o crédito rural oficial, ali ele vai poder pegar o seguro rural, porque ele está plantando na hora certa. Da mesma maneira, se ele planta, né, milho, ele quer saber o custo de produção do milho, ele vai ter a informação a partir dessa parceria com a Conab, aonde está o custo de produção e o preço do milho nos principais centros produtores e consumidores do país. E se ele quiser saber a previsão do tempo, ele consegue também ver essa informação a partir do Zoom no município da localização da propriedade.
15: O aplicativo Meu Imóvel Rural atende tanto os agricultores familiares quanto médios e grandes produtores rurais. Reportagem Caroline Blaut.
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8: Filmes e festivais de cinema nacionais podem se inscrever para receber apoio do Banco Nacional de Desenvolvimento Econômico e Social, o BNDES.
1: Serão destinados recursos a 5 filmes de longas metragens e a 3 festivais de cinema nacionais.
8: Saiba como participar na reportagem de André de Barros Lima.
18: O banco vai patrocinar 15 filmes de longas metragens divididos em 5 categorias: ficção grande público, ficção destaque de crítica, documentário, animação e selecionado em festival internacional. O edital também vai apoiar 3 festivais de cinema nacionais e vai contar com reserva de vagas pelo critério de indução regional para participantes da cadeia produtiva do audiovisual das regiões Norte, Nordeste e Centro-Oeste. As inscrições para o edital de cinema do BNDES estão abertas até o dia 13 de agosto. Você pode obter mais informações sobre o edital no site bnds.gov.br. Reportagem André de Barros Lima.
1: Audiovisual nacional na palma da mão.
8: A plataforma Tela Brasil, que reúne filmes, documentários e animações brasileiras, agora está disponível na loja de aplicativos do sistema Android.
1: O catálogo reúne 555 obras, incluindo longas, curtas e produções premiadas internacionalmente.
19: Já está disponível para Android e iOS o aplicativo do Tela Brasil. Agora é possível assistir a produções nacionais de filmes na palma da mão. O Tela Brasil é a primeira plataforma pública de streaming do audiovisual nacional. No aplicativo estão reunidas de forma gratuita mais de 500 obras brasileiras entre 1910 e 2025. O acesso é feito apenas com o login na plataforma gov.br. O aplicativo oferece praticamente os mesmos recursos da versão para navegador, como busca por títulos, navegação por categorias, criação de listas, histórico de exibição e reprodução automática. A plataforma também possui recursos de acessibilidade na maior parte do catálogo dos filmes, como legendas descritivas, audiodescrição e tradução em libras. O acervo reúne obras audiovisuais brasileiras abrangendo diferentes gêneros, como ficção, documentário, animação e experimental. São produções em longa, média e curta metragem. Há ainda uma seleção especial com produções e coproduções brasileiras que marcaram presença no Oscar desde 1960. Para assistir, basta acessar o site telabrasil.cultura.gov.br ou buscar o Tela Brasil na loja de aplicativos do seu celular. Reportagem Edinaldo Júnior. Júnior.
8: O Ministério da Cultura, em parceria com o CNPq e o Ministério do Trabalho e Emprego, lançou uma chamada pública para implantação de incubadoras da economia criativa.
1: A medida atende a quem trabalha com expressões artísticas e entidades culturais.
8: Pesquisadores e instituições de todo o país já podem enviar projetos científicos e tecnológicos que ofereçam suporte técnico e de formação a trabalhadores, coletivos e empreendimentos culturais.
1: As propostas devem ser enviadas até o dia 10 de agosto. O resultado será divulgado no dia 30 de outubro.
8: O edital completo com as regras de participação já está disponível na página do Ministério da Cultura, em gov.br/cultura.
1: E essas foram as notícias do Governo do Brasil.
8: Uma realização da Secretaria de Comunicação Social da Presidência da República.
1: Com produção da empresa Brasil de Comunicação.
8: Fique agora com as notícias do Poder Judiciário e do Congresso Nacional. Uma boa noite.
1: Boa noite para você e até amanhã.
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22: STF valida lei da Bahia contra desinformação sobre epidemias e pandemias.
23: Justiça Eleitoral inicia convocação de mesários nesta terça-feira.
22: STJ afasta possibilidade de reconhecimento de papiloscopistas da Polícia Federal como peritos oficiais.
23: Boa noite, eu sou Marcela Luiza.
22: Eu sou Walter Lima.
23: O Supremo Tribunal Federal decidiu que é constitucional a lei da Bahia que estabelece multa para a divulgação de informações falsas sobre epidemias e pandemias.
22: A decisão foi tomada por maioria de votos em sessão do plenário virtual. Judite Aragão.
24: A lei baiana prevê multa de 5.000 a 20.000 reais para quem divulgar informações falsas por meios impressos, televisão, rádio ou plataformas eletrônicas, sem citar a fonte primária. A norma também alcança quem produz ou dissemina esse conteúdo de forma dolosa e quem utiliza mecanismos automáticos para ampliar a circulação das informações falsas. A ação foi proposta pelo Partido Liberal, que alegava invasão da competência da União para legislar sobre telecomunicações e radiodifusão, além de violação à liberdade de manifestação do pensamento e à liberdade de imprensa. Mas prevaleceu o voto do ministro Alexandre de Moraes. Para a maioria, a lei trata principalmente da proteção da saúde pública. Temem que estados também podem legislar. Segundo o ministro, a referência aos meios de comunicação é apenas acessória e não transforma a norma em legislação sobre telecomunicações.
23: Justiça Eleitoral inicia convocação de mesários.
22: Eles vão atuar nas eleições deste ano. Fábio Ruas.
25: As juízas e os juízes eleitorais têm até 28 de agosto para publicar edital com a nomeação das mesárias e mesários que vão atuar no primeiro e em um eventual segundo turno das eleições 2026. A carta de convocação vai informar a função a ser desempenhada, além de data e local da eleição e do treinamento. Em caso de impedimento legal, a pessoa tem até 5 dias para recusar. As mesárias e mesários têm direito a 2 dias de folga para cada dia trabalhado. Auxílio alimentação de R$ 65,00 por turno. Tem preferência em caso de empate em concursos públicos que tem essa previsão no edital e pode contar como atividade extracurricular em universidades conveniadas.
23: STJ afasta possibilidade de reconhecimento dos papiloscopistas da Polícia Federal como peritos oficiais.
22: Esse reconhecimento poderia levar a um movimento de equiparação salarial. Fátima Uchoa.
26: O papiloscopista tem a função de identificar pessoas, por exemplo, por meio das impressões digitais. A decisão da segunda turma do STJ reformou o acórdão do TRF1 que havia mantido a sentença favorável à ação civil pública do Ministério Público Federal para invalidar atos administrativos da Corregedoria Geral da Polícia Federal que proibiam o reconhecimento dos papiloscopistas como peritos. Para o ministro relator Teodoro Silva Santos, os papiloscopistas policiais federais não estão incluídos no rol de peritos oficiais de natureza criminal previsto em lei, que menciona apenas peritos criminais, médicos legistas e odontolegistas.
23: Brasil bate recorde histórico na contratação de jovens aprendizes, segundo o Ministério do Trabalho e Emprego.
22: E o Judiciário Trabalhista contribui com essa conquista, fortalecendo o acesso ao mercado de trabalho. Rossini Gomes.
0: O Brasil registrou 726 mil jovens aprendizes contratados entre janeiro e abril deste ano. Para a Justiça, esse balanço é reflexo das iniciativas de combate ao trabalho infantil. Por isso, atualmente, mais de 10 tribunais regionais do trabalho desenvolvem ações para incluir quem tem entre 14 e 24 anos no mercado formal, por meio do programa Jovem Aprendiz. Dentre os direitos trabalhistas e previdenciários estão carteira de trabalho assinada, 13º salário, vale transporte e férias no mesmo período da escola ou da faculdade. A Justiça do Trabalho quer garantir acesso seguro ao emprego com formação educacional.
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23: Uma boa noite.
22: E até amanhã.
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0: noite.
1: Boa noite.
0: O avanço da inteligência artificial trouxe novas possibilidades, mas também abriu espaço para crimes cada vez mais sofisticados.
1: Para enfrentar essa realidade e reforçar a proteção de crianças e adolescentes, o Senado aprovou um projeto que aumenta as penas para diversos crimes sexuais, inclusive quando a tecnologia é usada para produzir ou manipular imagens e outros conteúdos de exploração sexual infantil. O texto segue agora para sanção presidencial. Repórter Pedro Pincer.
2: Nos casos de produção, reprodução, direção, fotografia, filmagem ou registro de conteúdo de violência sexual contra criança ou adolescente, assim como a sua venda ou exposição, a pena atual é de 4 a 8 anos de reclusão e multa. O projeto eleva essa punição para 4 a 10 anos de reclusão e multa. O texto ainda aumenta a pena em 1/3 se a venda ou a exposição ocorrer por meio da internet, das redes sociais ou de outras tecnologias da informação e comunicação. O relator, senador Fabiano Contarato, do PT do Espírito Santo, informou que entre janeiro e julho de 2025 foram registradas 49.336 denúncias anônimas de abuso e exploração sexual infantil.
3: Nesse cenário, temos que o incremento de penas, sua inserção no rol de crimes hediondos e a ampliação de condutas delitivas promovidas pelo projeto são medidas adequadas e necessárias.
2: O texto também aumenta a punição para quem oferece, troca, disponibiliza, transmite, distribui, publica ou divulga material de violência sexual contra criança ou adolescente. Hoje, a pena prevista para esses atos é de 3 a 6 anos de reclusão e multa. O texto proposto permite aumentar a pena para 4 a 10 anos de reclusão e multa.
0: O senador Plínio Valério, do PSDB do Amazonas, cobrou a votação que amplia a autonomia do Banco Central e inclui o PIX na Constituição. A proposta foi aprovada pela Comissão de Constituição e Justiça em junho. E o senador, que foi relator, lembrou que já expirou o prazo solicitado pelo governo para analisar o texto antes da votação em plenário.
1: Para Plínio Valério, além de fortalecer a autonomia financeira e orçamentária do Banco Central, a PEC garantirá que o PIX permaneça sob responsabilidade exclusiva da instituição, vedando sua terceirização e garantindo a gratuidade para pessoas físicas.
4: Está no nosso relatório. O PIX é do Banco Central. O Banco Central não pode terceirizar e não pode cobrar jamais, taxar jamais pessoas físicas. Garantia maior do que essa não há.
0: E segue para a Câmara dos Deputados um projeto de lei que facilita a importação de bens destinados à pesquisa científica e tecnológica. A proposta busca desburocratizar o processo de importação de insumos por pesquisadores e instituições credenciadas, além de ampliar os mecanismos de isenção tributária.
1: O texto também determina que o CNPq envie periodicamente dados sobre as importações à Receita Federal e à Secretaria de Comércio Exterior para fins de fiscalização e estatística. Além disso, permite que pesquisadores entrem no país com bens científicos como bagagem acompanhada, desde que credenciados. Para o relator, senador Isalci Lucas, do PL do Distrito Federal, o objetivo é dar mais transparência e agilidade ao processo de importação, sem criar exigências desnecessárias ou contrariar outras leis.
0: A Comissão de Segurança Pública aprovou o projeto de lei que inclui os partidos políticos e suas fundações no rol de entidades sujeitas aos mecanismos de controle e fiscalização de lavagem de dinheiro.
1: A proposta quer aumentar a transparência e evitar que recursos de origem criminosa financiem a atividade política no país. Repórter Bruno Lourenço.
5: Os partidos políticos e suas fundações podem passar a ser fiscalizados pelas regras de combate à lavagem de dinheiro. A Comissão de Segurança Pública aprovou a proposta que obriga as legendas registradas no Tribunal Superior Eleitoral a prestar informações sobre movimentações financeiras aos órgãos de controle. A relatora, senadora Ivete da Silveira, do MDB de Santa Catarina, defendeu o endurecimento das regras para garantir a integridade do processo democrático.
6: A experiência recente de investigações de grande repercussão nacional evidenciou que estruturas partidárias podem se tornar canais de circulação e ocultação de valores de origem criminosa, com reflexos diretos sobre a lisura das campanhas e a igualdade de condições entre competidores.
5: O texto dá aos partidos políticos as mesmas obrigações de rastreabilidade financeira já aplicadas a bancos, corretoras e joalherias, entre outras. O projeto baseou-se em propostas da campanha Unidos contra

0: contra a corrupção.
1: Muito mais potente que o gás carbônico na retenção de calor na atmosfera, o gás metano é um dos principais responsáveis pelo aquecimento global. Grande parte dessas emissões vem da decomposição de resíduos orgânicos em lixões e aterros, além da agropecuária e de atividades industriais.
2: Para reduzir esse impacto ambiental e transformar parte desses resíduos em energia renovável, a Comissão de Assuntos Econômicos do Senado aprovou a criação do Programa Nacional de Metano Zero. A proposta também incentiva a coleta seletiva e o reaproveitamento de materiais recicláveis e orgânicos. Repórter Márcio Maturana.
3: Para reduzir as emissões de metano, incentivar a coleta seletiva e estimular o reaproveitamento de resíduos recicláveis e orgânicos, a Comissão de Assuntos Econômicos aprovou a criação do Programa Nacional do Metano Zero. O gás é um dos principais responsáveis pelo aquecimento global. A proposta do Metano Zero pretende também estimular tecnologias capazes de transformar resíduos agropecuários, industriais e urbanos em energia renovável. O autor do projeto é o senador Fernando Dueire, do PSD de Pernambuco.
4: Esse projeto, senhor presidente, cria um ambiente de segurança jurídica, de previsibilidade para investimentos. Estimula tecnologias como a biodigestão, a anaeróbica e a recuperação energética de resíduos. Fortalece a participação das cooperativas, mecanismos transparentes de certificação, governança e comercialização de créditos ambientais.
3: O texto segue para a Comissão de Meio Ambiente com emendas do relator, o senador Eduardo Braga, do MDB do Amazonas. Uma delas dá caráter voluntário à certificação de origem metano zero para empreendimentos que comprovarem redução de emissões de gases do efeito estufa.
1: E o Brasil vai ganhar uma Universidade Federal do Esporte. Após a aprovação do Senado, foi sancionada a lei que cria a universidade. A instituição terá sede em Brasília.
2: A universidade vai atuar no ensino, na pesquisa, na extensão e na inovação em ciência do esporte. Repórter Henrique Nascimento.
5: A proposta também prevê a formação de profissionais para áreas como treinamento de atletas, gestão esportiva, políticas públicas, saúde, educação e para desporto. Para o atleta paralímpico Leomon Moreno, a criação da universidade pode abrir novas oportunidades para quem vê no esporte um caminho de formação e transformação social.
6: Eu fico muito feliz de ter saído de Ceilândia aqui em Brasília, ter ganhado a vida através do esporte, que eu e todos os outros atletas teremos a oportunidade de poder nos capacitar, nos graduar e contribuir também para que o nosso país seja o país do esporte. Quando a gente alinha o esporte, a educação, transformando em cultura dentro do país, a gente constrói ótimos cidadãos, olhando principalmente para a pessoa em si e não para um detalhe.
5: A proposta foi aprovada pelo Senado em junho, com voto favorável da senadora Leila Barros, do PDT do Distrito Federal. Ela defendeu a formação esportiva como instrumento de cidadania.
7: O esporte, ele é mais do que formar atletas. Nós temos aqui uma nata de grandes atletas e para atletas que representam com muito amor a nossa pátria. Mas para além disso, a promoção da cidadania. Nós sabemos o que o esporte fez nas nossas vidas. O quanto o esporte é um braço na saúde, na segurança pública, na educação. Um dos maiores legados que eu trago para a política é o seguinte: na política, infelizmente, a gente não ama todos, como na vida a gente não ama todos, mas eu aprendi no esporte que o meu era o coletivo, a gente tem que se respeitar.
5: Segundo o Ministério da Educação, a previsão é que a universidade comece as aulas em 2027.
2: Com edição de Paula Groba e trabalhos técnicos de Eliseu Caires, o Jornal do Senado fica por aqui. Acompanhe agora as notícias da Câmara dos Deputados. Boa noite.
1: Boa noite e até amanhã.
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9: Câmara aprova a criação de Programa Nacional de Combate ao Câncer.
10: Comissão rejeita substituição do dinheiro em espécie por moeda digital.
9: Deputados garantem ressarcimento de violência doméstica pelo agressor.
0: Boa noite. Já está no Senado o projeto aprovado pelas comissões da Câmara que determina o ressarcimento pelo agressor de despesas provocadas por violência doméstica. A repórter Maria Neves tem os detalhes sobre a questão.
11: A Comissão de Constituição e Justiça da Câmara dos Deputados aprovou o projeto que obriga companheiro agressor a ressarcir sozinho os danos causados à mulher vítima de violência doméstica, com a sua parte da divisão dos bens. O objetivo da medida é preservar o patrimônio da mulher. De acordo com o autor da proposta, deputado Jonas Donizete, do PSB de São Paulo, há casos em que agressores condenados pela justiça propõem pagar o ressarcimento dos danos causados à mulher com o patrimônio comum do casal.
12: A aprovação desse projeto é muito importante porque a mulher vítima de violência já é um sofrimento muito grande, sofrimento físico, sofrimento psicológico, e teve uma causa na justiça que a pessoa entrou porque estava tirando o próprio patrimônio dela para fazer aí a reparação da violência. Então esse nosso projeto, ele deixa claro que toda reparação que tiver financeira vem do patrimônio do agressor, da pessoa que praticou o ato de agressão, porque é um absurdo a vítima pagar para ela mesma.
11: Atualmente, o Código Civil já determina que nos casamentos com regime de comunhão parcial de bens, as obrigações provenientes de atos ilícitos não podem entrar na reparação. Isso significa que o agressor deve pagar sozinho pelos prejuízos causados. A Lei Maria da Penha também já estabelece que o ressarcimento de mulher vítima de violência não poderá trazer prejuízo ao seu patrimônio ou de seus dependentes. Ainda assim, especialistas afirmam ser necessário deixar mais explícito que a vítima não pode contribuir para reparar os prejuízos causados por parceiros violentos. De acordo com Jonas Donizete, a ideia do projeto foi proposta pelo Centro de Estudos Judiciários do Conselho da Justiça Federal. Da Rádio Câmara de Brasília, Maria Neves.
13: Ayrton Faleiro, do PT do Pará, cobra a aprovação urgente do projeto de lei que combate a misoginia. Ele argumenta que o Congresso precisa se sintonizar com o sentimento das ruas e com as demandas urgentes da sociedade antes do encerramento do semestre legislativo.
0: Para ilustrar a necessidade inadiável da aprovação da lei, Ayrton Faleiro cita o caso de uma mulher estrangulada pelo marido, encontrada morta com um filho de um ano mamando em seu peito. O congressista pede à Câmara que supere visões conservadoras e aprove a lei contra a misoginia.
8: Justiça.
13: Adriana Ventura, do Novo de São Paulo, denuncia a suposta parcialidade de órgãos de controle que estariam paralisando investigações criminais envolvendo familiares de autoridades do Poder Executivo para evitar impactos no processo eleitoral.
0: Segundo Adriana Ventura, existe um aparelhamento generalizado envolvendo a Procuradoria da República e as cúpulas dos três poderes, resultando no arquivamento de denúncias. Ela cobra a instalação de comissões parlamentares para investigar a situação e colocar um fim à impunidade.
13: Márcio Gerri, do PC do B, contesta a contratação de uma operação de crédito de R$1,3 bilhão entre o governo do Maranhão e o Banco do Brasil. Ele aponta que a liberação dos recursos em ano eleitoral exige transparência sobre a finalidade e o impacto da nova dívida.
0: Márcio Gerri cita a decisão judicial que chegou a suspender o empréstimo, depois liberado pelo Tribunal de Justiça do Maranhão, sem análise de mérito da ação. O parlamentar pede que o Banco do Brasil não compactue com a transação, a fim de preservar o equilíbrio do jogo democrático no estado.
13: Antônio de Paula, do PSD, critica a atuação de uma promotora do Ministério Público do Rio de Janeiro durante um evento da Associação dos Conselheiros Tutelares do Estado. Ele acredita que a representante do MP desrespeitou a organização ao contestar uma apresentação musical que fazia referência a Deus.
0: Antônio de Paula argumenta que houve intolerância contra as manifestações religiosas. O parlamentar também presta apoio à direção da entidade organizadora e critica a relação entre o Ministério Público e os conselhos tutelares.
8: Segurança Pública.
13: Coronel Crisóstomo do PR de Rondônia comemora a criação de uma comissão especial para analisar a proposta que reduz a maioridade penal para 16 anos em casos de crimes graves e hediondos. Na avaliação do legislador, a proposta atende o anseio de 80% da população brasileira.
0: Coronel Crisóstomo defende a redução da maioridade penal por acreditar que a medida vai interromper o aliciamento de menores por facções criminosas. O deputado lembra que para infrações mais leves, continua valendo o Estatuto da Criança e do Adolescente.
8: Saúde.
13: Os deputados aprovaram a criação de um programa para combate ao câncer. A repórter Paula Bittar acompanhou a votação.
14: A Comissão de Constituição e Justiça da Câmara aprovou uma proposta que prevê a criação do Programa Nacional de Combate ao Câncer e de Assistência a Portadores. A medida busca ampliar a prevenção, o diagnóstico e o tratamento da doença no país. O programa será executado pelo Ministério da Saúde. Entre as prioridades estão realizar campanhas educativas, fazer exames para a detecção precoce da doença e ampliar a oferta de tratamento de alta complexidade em todas as regiões do país, com o objetivo de reduzir as desigualdades no acesso aos serviços de saúde. O texto também prevê apoio do poder público à pesquisa científica e à inovação tecnológica voltadas à prevenção, ao controle e ao tratamento do câncer. O relator do projeto, o deputado Átila Lira, do PP do Piauí, considerou a medida conveniente e oportuna.
15: Recursos nós temos leis orçamentárias pela obrigatoriedade com gasto de saúde e com um programa como esse, eu não tenho dúvida que nós vamos ter mais recursos tendo destinado para a gente combater o tratamento e também a prevenção e dar mais estrutura aos nossos hospitais e também às nossas pesquisas para que a gente possa ter mais vacinas, mais drogas e mais estruturas, máquinas e inovações na área do combate ao câncer.
14: A proposta que cria o Programa Nacional de Combate ao Câncer e de Assistência a Portadores já pode seguir direto para o Senado, a menos que haja recurso para votação antes pelo plenário da Câmara. Na Rádio Câmara de Brasília, Paula Bittar.
8: Comissões.
0: Ismael, do PL de Santa Catarina, pede a criação de uma comissão especial para debater projetos em defesa das comunidades terapêuticas. Ele argumenta que o tema merece mais atenção por envolver entidades que acolhem milhares de jovens em tratamento contra a dependência química.
13: Ismael sustenta que a comissão deve aprimorar a legislação, regulamentar o funcionamento e garantir padrões de qualidade, fiscalização e financiamento das comunidades terapêuticas. Ele também defende a expansão das parcerias com sistemas públicos de saúde e de assistência social.
0: Osmar Terra, do PL do Rio Grande do Sul, condena a autorização de plantio e uso de maconha para fins medicinais no Brasil. Segundo o parlamentar, as autoridades responsáveis pela decisão usurparam a competência do Congresso para legislar em nome do povo sobre o tema.
13: Segundo Osmar Terra, a substância agrava surtos e está associada, em sua avaliação, à maioria das interdições de jovens no país, além de contribuir para o aumento de acidentes fatais no trânsito gaúcho. Ele pede ao Congresso que anule as decisões da Justiça e de órgãos reguladores sobre o tema.
8: Direitos Humanos.
0: Luiz Lima, do Novo do Rio de Janeiro, alerta para o crescimento de mais de 90% no número de moradores de rua no Brasil desde 2022, segundo dados do Cadastro Único. O deputado responsabiliza o governo federal, afirmando que a situação reflete a queda no poder de compra da população.
13: Luiz Lima questiona as explicações apresentadas pelo Ministério do Desenvolvimento e Assistência Social, Família e Combate à Fome, que aponta o desemprego entre as causas do problema, enquanto o próprio Executivo Federal afirma que a taxa de desocupação caiu.
0: Ranieri Paulino, do Republicanos da Paraíba, pede a sanção do projeto que cria a Semana Nacional da Ética e da Cidadania. Segundo o deputado, que é autor da proposta, a iniciativa busca estimular a reflexão sobre respeito e tolerância em contraposição aos discursos de ódio.
13: Ranieri Paulino afirma que o projeto aprovado pelo Congresso incentiva o diálogo em escolas, universidades e órgãos públicos na primeira semana de todo mês de maio. Ele acredita que as pautas humanitárias estão acima das diferenças bases partidárias e devem unir o país em torno de propostas positivas.
0: Patrus Ananias, do PT de Minas Gerais, anuncia o relançamento da Frente Parlamentar em Defesa da Soberania Nacional, orientada pelo fortalecimento do Estado Democrático, pela participação social e pela implementação de políticas públicas de inclusão.
13: Coordenador do grupo parlamentar, Patrus Ananias defende que um país forte precisa de investimentos na educação e no SUS, com tributação justa e resistência a pressões políticas externas. O legislador defende ainda a União Nacional para proteger as riquezas nacionais e a dignidade dos brasileiros.
8: Consumidor.
0: A comissão rejeita a possibilidade de extinção de dinheiro em espécie. A repórter Silvia Munhato explica a questão.
16: A Comissão de Desenvolvimento Econômico da Câmara dos Deputados aprovou o projeto de lei que proíbe a extinção do papel moeda e a substituição dele por moeda digital. Foi rejeitada a proposta que buscava a extinção gradual. A relatora, deputada Bia Kicis, do PL do Distrito Federal, diz que é importante manter o papel moeda.
17: O papel moeda ainda desempenha função relevante para milhões de brasileiros, especialmente para populações vulneráveis, para cidadãos com limitado acesso a serviços financeiros digitais e para aqueles que habitam em localidades com insuficiente estrutura tecnológica. Ademais, o dinheiro em espécie constitui importante instrumento de liberdade econômica, inclusão financeira e segurança operacional, funcionando como alternativa em situações de falhas tecnológicas, indisponibilidade de sistemas eletrônicos ou interrupções de serviços.
16: A relatora, no entanto, suprimiu o trecho que limitava a acesso do Banco Central aos dados de transações e contas particulares. Outra emenda excluiu a exigência de aprovação do Congresso Nacional, por maioria absoluta, de proposta para extinguir o papel moeda. A proposta que não permite a extinção do dinheiro em espécie ainda será analisada pelas comissões de Finanças e Tributação e de Constituição e Justiça e de Cidadania. Da Rádio Câmara de Brasília, Silvia Minhato.
8: Meio Ambiente.
13: Milton Tato, do PT de São Paulo, coordenador da Frente Ambientalista, critica o esvaziamento do mês do meio ambiente e repudia o retrocesso na pauta ecológica e a aprovação de projetos que enfraquecem a fiscalização, a preservação e o combate ao desmatamento.
0: Milton Tato condena a Câmara por ignorar as 35 propostas de conservação sugeridas pela Frente e pela sociedade civil e por esvaziar o debate sobre o desenvolvimento sustentável, ameaçando a biodiversidade e distanciando o Brasil das metas globais de enfrentamento da crise climática.
8: Relações Exteriores.
13: Tadeu Venere, do PT do Paraná, critica a atuação de parlamentares brasileiros nos Estados Unidos, acusando integrantes da oposição de agir contra os interesses nacionais ao discutir tarifas comerciais. Para o deputado, a postura favorece interesses estrangeiros e prejudica o Brasil.
0: Tadeu Venere acrescenta ainda que integrantes da oposição colocam interesses políticos acima dos interesses nacionais. Na visão do deputado, esse tipo de conduta enfraquece a direita e pode ter consequências políticas e jurídicas.
8: Trabalho.
13: Átila Lins, do PSD do Amazonas, apresentou projeto que cria regras para o auxílio fardamento de policiais militares, bombeiros militares e guardas municipais. O congressista esclarece que a proposta uniformiza e critérios de concessão anual do benefício para evitar disputas judiciais nas corporações.
0: Átila Lins pontua que o texto preserva a autonomia de estados, do Distrito Federal e de municípios na regulamentação das despesas. Ele acrescenta que a proposta prevê pagamento em caso de promoção, quando a mudança de função exige novos padrões, insígnias ou peças do uniforme.
8: Transportes.
13: Pompeu de Matos, do PDT do Rio Grande do Sul, defende dois projetos voltados à proteção dos ciclistas. As propostas, segundo ele, preveem a criação de espaços seguros para bicicletas nas rodovias e o planejamento de vias que garantam mais segurança para quem pedala.
0: Pompeu de Matos também propõe aumentar as penas para motoristas que atropelarem ciclistas após dirigir embriagados, participar de rachas, trafegar em alta velocidade ou fugir sem prestar socorro. Ele explica que as medidas buscam reduzir acidentes e preservar vidas.
13: Merlong Solano, do PT, comemora o início das operações de exportação em grande escala pelo porto de Luiz Correia, no litoral do Piauí. Segundo o deputado, o funcionamento do terminal encerra uma longa espera e amplia a capacidade logística do estado para o escoamento da produção.
0: Merlong Solano acredita que o porto deve reduzir os custos de exportação, além de impulsionar a geração de empregos no Piauí. O parlamentar também destaca a participação do governo estadual e da iniciativa privada na viabilização do empreendimento.
8: Economia.
13: Comissão da Câmara aprova a inclusão da Confederação Nacional do Transporte no Conselho Deliberativo do SEBRAE Nacional. Mais informações com Sofia Peçanha.
18: A Comissão de Indústria, Comércio e Serviços aprovou o projeto que inclui a Confederação Nacional do Transporte no Conselho Deliberativo do SEBRAE Nacional. Atualmente, o Conselho conta com representantes da Confederação Nacional da Agricultura, da Confederação Nacional do Comércio e da Confederação Nacional da Indústria. A medida busca incluir o setor de transportes, que, segundo o deputado Gilmar Tato, do PT de São Paulo, autor do projeto, é um elo vital entre as diversas atividades econômicas, facilitando o escoamento da produção agrícola e industrial, além de viabilizar o comércio e serviços. Apenas em março de 2025, o setor de transporte rodoviário de carga atingiu mais de 20 mil novos CNPJs cadastrados como microempreendedores individuais, sendo o setor com o maior número de pequenos negócios criados, de acordo com o levantamento realizado pelo SEBRAE, como ressalta o deputado Guilherme Uchoa, relator na comissão.
19: Além disso, a expressiva participação das microempresas nesse setor reforça a necessidade de inclusão da sua representação no Conselho.
18: O projeto busca reconhecer a importância estratégica do setor de transportes, ampliar a pluralidade de vozes no colegiado e permitir que as demandas específicas do setor sejam devidamente debatidas no âmbito da entidade. O Serviço Brasileiro de Apoio às Micro e Pequenas Empresas, mais conhecido como SEBRAE, é uma entidade privada que promove a competitividade e o desenvolvimento sustentável dos empreendimentos de micro e pequenas empresas. Agora, o projeto que inclui a Confederação Nacional do Transporte no Conselho Deliberativo do SEBRAE Nacional será analisado pela Comissão de Constituição e Justiça. Da Rádio Câmara de Brasília, Sofia Peçanha.
8: Desenvolvimento Regional.
0: Juliana Cardoso, do PT de São Paulo, condena a prestação dos serviços da Sabesp e denuncia que moradores enfrentam falta de água, ausência de coleta de esgoto e cobranças indevidas. Segundo ela, há comunidades que recebem tarifas de esgoto, mesmo sem contar com rede de coleta.
13: Juliana Cardoso cobra explicações da Sabesp, a revisão das cobranças e mais fiscalização dos serviços. A deputada também pede a ampliação do acesso ao saneamento básico, afirmando que vai continuar acompanhando a situação no estado de São Paulo.
0: Ao prestar contas de seu mandato, Ricardo Maia, do MDB da Bahia, declara que viabilizou a inauguração de uma unidade de pronto atendimento em Ribeira de Pombal e a entrega de veículos para o município de Tucano.
13: Ricardo Maia também ressalta que participou de obras de pavimentação, reformas de escolas e unidades básicas de saúde nos municípios de Heliópolis e Fátima. Ele afirma que os investimentos vão ampliar a infraestrutura e melhorar o atendimento público na região.
0: Ao fazer um balanço das entregas do governo federal em Salvador, Lídice da Mata, do PSB da Bahia, destaca avanços nas áreas de mobilidade e cultura. Entre as ações, a deputada cita o início da operação assistida do VLT e a reinauguração do Teatro Castro Alves.
13: De acordo com Lídice da Mata, os investimentos em infraestrutura e transporte público contribuem para a revitalização urbana da capital baiana. A parlamentar menciona ainda a implantação de uma pista de skate de padrão internacional no subúrbio ferroviário de Salvador.
8: Agricultura.
0: Daniel Almeida, do PCdoB, registra o primeiro festival gastronômico do Aipim em Entre Rios, na Bahia. Ele acredita que o evento fortalece a agricultura familiar, valoriza as comunidades quilombolas e incentiva a produção derivada da mandioca.
13: Daniel Almeida também celebra a edição de número 73 da Festa dos Vaqueiros do município de Curaçá. Na opinião do deputado, a tradição, além de movimentar a economia local, contribui para preservar a cultura nordestina.
8: Música.
0: Daniel Trzeciak, do PSDB, comemora a reabertura, depois de 16 anos de espera, do Teatro 7 de Abril, em Pelotas, no Rio Grande do Sul. O congressista lembra que o espaço, de 192 anos, é o quarto mais antigo do Brasil e foi tombado pelo Instituto do Patrimônio Histórico e Artístico Nacional.
13: Daniel Trzeciak critica a demora na entrega do Teatro 7 de Abril à população, mas afirma que a casa será fundamental para fomentar a cultura local, valorizar o passado e impulsionar novos investimentos em Pelotas, sua terra natal, que completa 214 anos neste 7 de julho e em todo o estado.
0: Termina agora o Jornal Câmara dos Deputados, produzido pela Rádio Câmara, com trabalhos técnicos de Everson Urani e apresentação de José Carlos Andrade e Márcio Aquilissardi. Uma boa noite para você.

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1: 8 horas em ponto.
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1: 8:30.
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